0: perdidos aí hoje. Perdoai as nossas ofensas, assim como nós perdoamos a quem nos tem ofendido. E não nos deixeis cair em tentação, mas livrai-nos do mal. Amém. Ave Maria, cheia de graça, o Senhor é convosco. Bendita sois vós entre as mulheres. Bendito é o fruto do vosso ventre, Jesus. Santa Maria, Mãe de Deus, rogai por nós, pecadores, agora e na hora de nossa morte. Amém.
1: Esse Pai Nosso e Ave Maria é um oferecimento da família da Rede de Rádio Verdes Campos Sat e suas afiliadas. Para todas as pessoas que estão nesse momento passando por situação difícil nos hospitais, com a Covid ou com outras doenças. E também para todas as famílias que estão sofrendo porque perderam seus entes queridos. Rogamos a Deus que Ele console cada coração sofredor nesse momento tão difícil nas nossas vidas. A família da Rede de Rádio Verdes Campos Sat e suas afiliadas têm a certeza que juntos vamos passar por tudo isso e sair do outro lado mais forte.
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1: Meus amigos, se nesse momento algum de vocês me perguntasse onde estão os meus passos, eu não saberia dizer. Mas em nome de Deus, eu agradeço e peço que cada fã, cada amigo, cada irmão que dê um passo por mim, porque eu não sei onde estão os meus passos.

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0: Obrigado.
1: Olá, amigos. Quem fala aqui é Franli. Quero dizer o seguinte: para você ter êxito na fé, você precisa ter fé. Se você não tiver fé, você não vai ter êxito. Saiba de uma coisa, que um dos melhores remédios, melhor antibiótico, é a fé. Você quer que dê certo sua fé? Se concentre, levante a mão para cima, se encoste em qualquer, numa parede, em qualquer coisa. E peça a Deus aquilo que lhe interessa. E tenha fé. Se você fizer isso, vai dar certo, vai dar certo. Quem está falando aqui é Franli. Essa oração foi feita aqui na sede da Rede Rádio Verde Campos, com todos os funcionários daqui da rádio. Todos nós fizemos com fé, pedindo para que você tenha saúde, nossos ouvintes, nossos queridos amigos. Então, só quero lhe dizer para você, tenha fé e reze conosco esse Pai Nosso.
2: Pai Nosso que estais no céu, santificado seja o vosso nome. Venha a nós o vosso reino. Seja feita a vossa vontade, assim na terra como no céu. O pão nosso de cada dia nos dai hoje. Perdoai as nossas ofensas, assim como nós perdoamos a quem nos tem ofendido. E não nos deixeis cair em tentação, mas livrai-nos do mal. Amém. Ave Maria, cheia de graça, o Senhor é convosco. Bendita sois vós entre as mulheres. Bendito é o fruto do vosso ventre, Jesus. Santa Maria, Mãe de Deus, rogai por nós, pecadores, agora e na hora de nossa morte. Amém.
3: Esse Pai Nosso e Ave Maria é um oferecimento da família da Rede de Rádio Verdes Campos SAT e suas afiliadas. Para todas as pessoas que estão nesse momento passando por situação difícil nos hospitais, com a Covid ou com outras doenças. E também para todas as famílias que estão sofrendo porque perderam seus entes queridos. Rogamos a Deus que Ele console cada coração sofredor nesse momento tão difícil nas nossas vidas. A família da Rede de Rádio Verdes Campos SAT e suas afiliadas têm a certeza que juntos vamos passar por tudo isso e sair do outro lado mais forte.
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12: Aleluia. Nenhuma das boas palavras que o Senhor liberou caíram por terra. Todas se cumpriram, Simone.

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4: Olá, estamos chegando pelo sistema de comunicação Verdes Campos Sat com o seu Rádio Notícia de hoje. Aqui você confere um resumo dos principais fatos e acontecimentos que movimentam o dia pelo país. E começamos com as notícias nacionais. Olha, a União Europeia publicou um documento oficializando a sua decisão de excluir o Brasil da lista de países que cumpre as regras do bloco contra o uso excessivo de antimicrobianos na pecuária. Com isso, o Brasil fica proibido de exportar carne para a União Europeia a partir do dia 3 de setembro desse ano. Antimicrobianos são substâncias usadas para tratar e prevenir infecções em animais. Alguns desses medicamentos também podem funcionar como promotores de crescimento. Na lista de 2024, o Brasil aparecia como autorizado a exportar carne bovina, de frango e de cavalo, além de tripas, peixe e mel. Agora, o país aparece excluído da lista de todos esses produtos. Outros países do Mercosul, como a Argentina, Paraguai e Uruguai, seguem autorizados para exportar para a União Europeia. E a Agência Nacional de Telecomunicações, Anatel, prorrogou até o dia 31 de outubro de 2028 as medidas que ajudam a bloquear ligações abusivas de telemarketing e chamadas automáticas feitas em grande quantidade. A decisão foi publicada no fim de maio e mantém regras para diminuir os contatos indesejados realizados por empresas que usam sistemas automáticos. Segundo a agência, cerca de 247 bilhões de ligações consideradas inconvenientes já deixaram de chegar aos consumidores nos últimos 4 anos, graças às ações de fiscalização usadas para combater as chamadas automáticas em massa. Esse tipo de ligação é feito por sistemas que realizam milhares de chamadas em poucos segundos. Muitas vezes, quando a pessoa atende, não há ninguém para conversar do outro lado da linha. E quem desejar aprender inglês ou espanhol gratuitamente já pode acessar o MEC Idiomas, uma plataforma digital lançada pelo Ministério da Educação que oferece cursos online dos níveis básico ao avançado. Olha, disponível por aplicativo e navegador, a ferramenta reúne mais de 800 aulas, teste de proficiência e recursos de inteligência artificial voltados ao aprendizado de idiomas. Olha, o acesso é de graça e pode ser feito por qualquer pessoa que possua uma conta gov.br. O MEC informou também que a plataforma deverá receber novos idiomas futuramente. Atualmente, inglês e espanhol são as duas opções disponíveis para os usuários. E para utilizar o serviço, basta acessar o portal do MEC Idiomas ou baixar o aplicativo para dispositivos Android e iOS. O cadastro é realizado por meio da conta gov.br e não há cobrança de mensalidades, assinaturas ou taxas para acesso aos conteúdos. 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E segue o seu Rádio Notícia, agora chamando as informações de Teresina no Piauí com o Vanilson Brito. É com você, Vanilson.
1: Olá, Fábio Brito, muito obrigado pelas informações. E agora você segue o seu Rádio Notícias de hoje, direto de nossa central de jornalismo, Rede Verdes Campos Sat, trazendo mais informações do estado do Piauí. O motorista Roberto Santos, de 33 anos, ele foi conduzido pela Polícia Rodoviária Federal após uma colisão envolvendo 5 veículos na manhã deste sábado, na ponte Presidente Médici, no bairro Tancredo Neves, zona sudeste de Teresina. Segundo a PRF, ele apresentava sinais de embriaguez e se recusou a realizar o teste de bafômetro. Além disso, ele possui também antecedentes criminais. O motorista teria perdido o controle do carro e colidido contra a mureta da ponte, provocando uma colisão em efeito dominó com os demais veículos envolvidos e deixando um motociclista gravemente ferido. E trazendo mais informações, um homem condenado por tráfico internacional de drogas e a associação também para o tráfico foi preso nesta última sexta-feira em Teresina. Ele estava foragido da justiça e foi capturado durante uma ação integrada entre a Secretaria de Segurança Pública do Estado do Piauí por meio da Gerência de Operações e Investigações Criminais e também a Polícia Federal. O acusado segue sob custódia, agora ficando à disposição da justiça. E vamos com essa última informação. Olha, o Comitê de Segurança das Eleições 2026 do Tribunal Regional Eleitoral do Piauí vai se reunir na próxima segunda-feira, dia 8, para apresentar as ações e o plano de segurança do pleito deste ano. O encontro está marcado para as 9 horas no plenário da Corte. Nesta última quarta-feira, dia 3, o juiz Paulo Roberto Barros, que é presidente da comissão, se reuniu com representantes das forças de segurança para alinhar as ações que serão apresentadas na próxima semana. 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E agora você segue com o seu Rádio Notícias de hoje, trazendo mais informações.
5: 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Vamos de informações. As forças de segurança do Ceará resgataram quase 6 mil animais domésticos e silvestres entre janeiro e maio de 2026, volume que já representa 45,13% do total de salvamentos realizados em todo o ano passado. Divulgado pela Secretaria de Segurança Pública no Dia Mundial do Meio Ambiente, o balanço destaca a atuação liderada pelo Corpo de Bombeiros, responsável por mais de 5.500 desses atendimentos em situações de risco ou invasão não residencial. Além dos resgates, as ações integradas de combate aos crimes ambientais resultaram em 24 prisões em flagrante por maus tratos nos primeiros 4 meses do ano. As autoridades orientam a população a não alimentar ou se aproximar de animais silvestres e disponibilizam canais como 193 dos bombeiros para resgates e 181 Disque Denúncia para relatar crimes e abusos. Outra informação é que a Amanda Maria Souza de Oliveira, de 37 anos, presa em Santa Catarina após se passar por uma criança de 12 anos para ser adotada por uma família, já havia repetido a mesma farsa no Ceará em 2010. Na época, quando na verdade tinha 22 anos, ela procurou a Delegacia da Mulher em Fortaleza, afirmando ser menor de idade para denunciar falsamente seus pais por abusos e rituais de magia negra. Um exame de raio-x realizado na ocasião confirmou a presença de agulhas e uma chave em seu corpo, um sintoma intrigante que voltou a se repetir em setembro de 2023, quando ela deu entrada em um hospital infantil de Florianópolis. À época do primeiro caso, as investigações da Polícia Civil Cearense desmentiram a versão de Amanda, após ouvirem testemunhas e localizarem seu registro de nascimento real, além de descobrirem um histórico de internações em hospitais psiquiátricos e CAPs do estado. Atualmente, em prisão preventiva em Santa Catarina pelos crimes de estelionato e falsa identidade, após passar 14 meses enganando o casal acolhedor, a suspeita aguarda a realização de exames oficiais de sanidade mental solicitados por sua defesa. E essas foram as informações direto da Central de Jornalismo do Estado do Ceará. Fique agora com as informações do Maranhão, com ele, Neto GF8.
6: Olá, Aline Portela, muito obrigado por trazer mais uma vez informação do Ceará, agora no Rádio Notícia. Eu sou Neto GF8 e estou na Central de Jornalismo da Verdes Campo, em Coroatá, trazendo mais informação. Com apenas 9 anos de idade, o atleta maranhense Heitor Gabriel já construiu uma trajetória de respeito nos tatames e agora se prepara para o maior desafio da temporada. Morador do bairro Maracanã, na zona rural da capital maranhense São Luís, o jovem lutador de jiu-jitsu está mobilizando uma rede de apoiadores para viabilizar sua participação no Campeonato Brasileiro de Jiu-Jitsu Infantil Juvenil, que acontecerá entre os dias 12 e 15 de julho em São Paulo. Reconhecido como uma das principais promessas das categorias de base da modalidade no Maranhão, Heitor acumula uma galeria com mais de 20 medalhas conquistadas em torneios regionais e nacionais, sendo pelo menos 8 delas de ouro. Para carimbar o passaporte rumo à capital paulista, familiares e amigos iniciaram uma campanha de arrecadação solidária. O objetivo é alcançar a meta de R$ 1.590 para custear despesas essenciais como passagens, hospedagens e também a alimentação. Heitor iniciou a prática aos 5 anos de idade. Apesar da pouca idade, possui experiência de gente grande. O atleta já viajou para representar o Maranhão em competições de alto nível em estados como a Bahia, Pará, Ceará, Piauí e o próprio estado de São Paulo. Em sua primeira experiência no Campeonato Brasileiro, disputada em 2025, o pequeno guerreiro conquistou a medalha de bronze, subindo ao pódio nacional e consolidando sua posição entre os melhores do país. Entre suas principais conquistas locais, destacam-se o título do ranking Maranhão 2024 e a condecoração com a medalha Orgulho Maranhense, honraria máxima concedida pela Federação de Jiu-Jitsu do Maranhão. Portanto, essa foi informação direto de Coroatá para o Rádio Notícia. 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Agora eu chamo a Adilson Carlos, direto da Central de Jornalismo da Verdes Campos, na cidade de Barras, no Piauí, trazendo informação agora no Rádio Notícia.
7: Mesmo, Neto, obrigado pelas informações. Vamos agora aos destaques da Central de Jornalismo da Verdes Campos, SAT, aqui na cidade de Barras Norte do Piauí. O trecho da BR-343 entre Buriti dos Lopes e Parnaíba, afetado por uma cratera aberta durante o período chuvoso deste ano, foi liberado temporariamente para o tráfego nesta sexta-feira, dia 5. A informação foi confirmada pelo Departamento Nacional de Infraestrutura de Transportes, ou DENIT, que realiza obras de recuperação no quilômetro 41 da rodovia desde abril. De acordo com o superintendente regional do DENIT, Ribamar Santos, o projeto precisou ser ampliado após análises técnicas apontarem a necessidade da construção de um novo sistema de drenagem, além da recuperação da estrutura danificada. A primeira etapa dos trabalhos foi concluída em uma das pistas, permitindo a liberação provisória do tráfego. No entanto, a partir da próxima terça, dia 9, uma nova fase da operação será iniciada na segunda faixa da rodovia. Com isso, voltará a funcionar o sistema de pare e siga, com passagem alternada de veículos. Durante a intervenção, apenas veículos de passeio poderão utilizar o trecho. 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E um pescador identificado como Antônio Rodrigues de Lemos morreu afogado nesta sexta-feira, dia 5, durante uma pescaria na localidade Caiçara, zona rural de José de Freitas. Segundo informações das autoridades, ele participava da atividade com amigos às margens do rio Lembrada desde a noite anterior. Durante a manhã, Antônio entrou na água para tentar recuperar equipamentos de pesca que haviam ficado presos e acabou desaparecendo. Os companheiros iniciaram buscas por conta própria, mas não conseguiram encontrá-lo e acionaram a polícia militar. Após a confirmação da ocorrência, o Corpo de Bombeiros foi chamado para realizar buscas aquáticas. Cerca de 20 minutos após o início dos mergulhos, os bombeiros localizaram o corpo da vítima por volta das 13h30. Equipes da Perícia Criminal e do Instituto Médico Legal IML realizaram os procedimentos necessários e a remoção do corpo. As informações preliminares apontam que o afogamento ocorreu de forma acidental durante a tentativa de recuperar os equipamentos de pesca. O caso causou grande comoção entre familiares, amigos e moradores da região. É isso, são essas as nossas informações. Vamos agora ao norte do Ceará, direto de Granja, com o nosso amigo Marcos Tony. É com você, Marcos.
8: Um abraço para você, meu amigo Adilson, com as suas informações. E agora diretamente da Central de Jornalismo da Verdes Campos Sat Granja, região norte, no estado do Ceará. Na madrugada desse sábado 6, homem executado a bala no residencial Nova Caiçara, em Sobral. A vítima, de nome Leandro, 35 anos, foi surpreendido por indivíduos que efetuaram vários disparos. A vítima teve morte ainda no local. A Polícia Civil começa a investigação para apurar o real motivo desse crime. 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E atenção, hoje acontece a quarta novena da festa de Santo Antônio na cidade de Granja, aqui na região norte do estado do Ceará. Festejo muito aguardado e por fazer parte também desse período junino que resgata raízes. Sempre às 7 horas da noite acontece a celebração e logo após as pessoas podem se deliciar com as comidas típicas nas barracas e se divertir com as apresentações. Convidamos todos da região norte do Ceará, principalmente aqui as cidades vizinhas como Camucim, Barroquinha, Martinópole, Uruoca, Jijoca e Moraújo, além dos distritos de Granja. Lembrando que no dia 12 acontece a última novena e dia 13 o encerramento. 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E agora vamos até a cidade de Coelho Neto, no Maranhão, com ele, Milton Vieira.
9: Ok, Marcos Tony, aqui no Maranhão, profissionais da imprensa e estudantes universitários do Estado têm até a próxima segunda-feira, dia 8 de junho, para se inscrever no Prêmio Sebrae de Jornalismo 2026. A participação é gratuita e contempla trabalhos publicados entre 9 de junho de 2025 e 7 de junho de 2026. Podem concorrer reportagens, séries, programas, fotografias e outros conteúdos jornalísticos que abordem temas ligados ao empreendedorismo, também à inovação, pequenos negócios, sustentabilidade e desenvolvimento econômico. As inscrições estão abertas nas categorias texto, áudio, vídeo, fotojornalismo e jornalismo universitário. Os trabalhos passarão por etapas estadual, regional e nacional. Na fase estadual, os vencedores receberão troféus e premiações em dinheiro. Já os vencedores nacionais serão contemplados com equipamentos eletrônicos. O regulamento completo e o formulário de inscrição estão disponíveis no portal oficial do prêmio. O prazo encerra-se às 23 horas e 59 minutos da próxima segunda-feira. 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A Câmara Municipal de Timon participará entre os dias 10 e 12 de junho em Brasília do encontro da Rede Legislativa de Rádio e Televisão promovido pela Câmara dos Deputados. O Legislativo Timonense será representado pelo presidente da Casa, Wilmar Rezende, e pelo jornalista Ribamar Silva. O evento reunirá gestores, parlamentares e profissionais de comunicação de diversas regiões do país para discutir temas relacionados à comunicação pública e legislativa. Entre os assuntos em pauta estão a implantação de novas estações de TV legislativa, a transição para a tecnologia TV 3.0, transmissões ao vivo, produção de conteúdo para rádio e televisão e as regras eleitorais aplicadas aos veículos públicos de comunicação. A programação também prevê minicursos, visitas institucionais e troca de experiência entre representantes de câmaras municipais, órgãos reguladores e entidades do setor. O encontro contará ainda com a participação de instituições como o Senado Federal, Ministério das Comunicações, Anatel e EBC. E agora vamos direto a Campo Maior, no Piauí, com as informações de Eduardo Silva.
10: Olá, muito boa tarde, você que está acompanhando o Rádio Notícia em todo o Brasil. Obrigado pelas suas informações. Hoje, um dia diferente para levar informação a vocês que acompanham o Rádio Notícia. Hoje estamos aqui trazendo informações direto da Festa do Vaqueiro em Campo Maior, região norte do estado do Piauí. É um dia que os vaqueiros aqui se reúnem, vaqueiros das cidades vizinhas, Campo Maior, entre outras cidades, se reúnem para comemorar a tradicional Festa do Vaqueiro em Campo Maior. Então, Eduardo Silva, fala um pouco dessa tradição, né, do homem do campo, da lida com o gado, da lida com os animais também, de pequeno porte, como bovinos e caprinos. E hoje nós estamos podendo acompanhar aqui de perto a Festa do Vaqueiro em Campo Maior. É uma festa que já tem mais de 300 anos de tradição e celebra também junto os festejos do padroeiro Santo Antônio aqui em Campo Maior. E é isso, é festejo, é tradição, e a gente da Rádio Verdes CampoSat, da Central de Jornalismo Campo Maior, fala um pouco. Olha, a programação hoje tem leilão, muitas bandas aqui de animais abatidos que foram para ser, no caso, leiloado no leilão de Santo Antônio. Também muita gente também de fora que veio prestigiar o Dia do Vaqueiro aqui em Campo Maior. muitos mesmo. É lotação. E nós, da Verdes Campos Arte, mantemos você muito bem informado sobre essa festa tradicional. Hoje, diferente, o Rádio Notícia, trazendo informações ao vivo aqui na Festa do Vaqueiro, em Campo Maior, Piauí. Para você que não conhece, é importantíssimo demais você conhecer essa festa, a cidade de Campo Maior, que celebra as 13 noites dos festejos do Padroeiro Santo Antônio, que vai, o início foi agora no dia 31 de maio, e a festa se estende até o dia 13 de junho, onde as festas tradicionais da cidade se encontram aí nesse encontro cultural de muitas apresentações de bandas, muitas pessoas também que vêm de outras cidades, que estavam fora, mas que vêm para Campo Maior exatamente para prestigiar esse evento aqui na cidade de Campo Maior. Eu agora vou com ele, Messias GF8, que vai trazer informações aí do estado do Maranhão, e eu sigo aqui, direto de Campo Maior, continuando aqui as informações da Festa do Vaqueiro em Campo Maior, no oferecimento sempre dos produtos GF8, que salvam vidas, salvam a mim, podem salvar a sua vida também, e no oferecimento da melhor rede de hospedagem do Piauí, que pertence ao grupo Cajuína. Messias, é com você!
11: Ok, então, Eduardo Silva, obrigado pela sua participação. E agora vamos com informações aqui da Central de Jornalismo de São João dos Patos, aqui dentro do Rádio Notícia. A informação chega de Imperatriz. Olha, os estudantes de Imperatriz e de todo o país que ainda não conseguiram se inscrever no Exame Nacional do Ensino Médio, o Enem 2026, ganharam uma nova oportunidade. O governo federal anunciou a prorrogação do prazo de inscrição, permitindo que os candidatos realizem o procedimento até o próximo dia 12 de junho. A medida beneficia principalmente os estudantes que estavam reunindo documentação, aguardando a confirmação de dados, ou que por algum motivo perderam o prazo inicial. O Enem é considerado a principal porta de entrada para o ensino superior no Brasil, sendo utilizado em programas como o Sistema de Seleção Unificado, SISU, o Programa Universidade para Todos, ProUni, e o Fundo de Financiamento Estudantil, FIES, além de servir como critério de seleção em diversas instituições públicas e privadas. Mesmo com a ampliação do prazo, os candidatos devem ficar atentos aos procedimentos obrigatórios. A inscrição deve ser realizada exclusivamente pela página do participante, ambiente oficial do exame. Os estudantes que obtiveram isenção na taxa ou que foram pré-inscritos pela rede pública também precisam acessar o sistema e confirmar os dados para garantir a participação nas provas. A taxa de inscrição permanece no valor de R$ 85,00 e o pagamento poderá ser efetuado até o dia 17 de junho. A confirmação da inscrição só ocorre após a conclusão de todas as etapas exigidas pelo Instituto Nacional de Estudos e Pesquisas Educacionais Anísio Teixeira, o INEP. As provas do Enem estão previstas para os dias 8 e 15 de novembro, quando milhões de candidatos em todo o país serão avaliados em áreas como linguagens, ciências humanas, ciências da natureza, matemática e redação. Olha, para muitos jovens da cidade de Imperatriz, o exame representa a oportunidade de ingressar em universidades públicas, conquistar bolsas de estudo ou acessar financiamentos estudantis. É isso aí, o Rádio Notícia aqui pela rede de rádios Verdes Campos SAT, Messias GF8 de São João dos Patos, no oferecimento dos produtos GF8. 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E segue o Rádio Notícia agora com informações de Esperandinópolis. Roberlândio Ribeiro, é com você.
12: Ok, Messias, muito obrigado pelas informações de sua região. E eu sigo direto da Central de Jornalismo de Esperandinópolis, Maranhão. Polícia Militar de Igarapé Grande recupera motocicleta furtada em Paulo Ramos. Na noite dessa última sexta-feira, uma ação policial de Igarapé Grande resultou na recuperação de uma motocicleta que havia sido furtada no município de Paulo Ramos. De acordo com informações da corporação, após receber denúncias sobre o furto, os policiais iniciaram diligências para localizar o veículo. Durante as buscas, a motocicleta foi encontrada e recuperada com sucesso. Após os procedimentos necessários, o veículo foi devolvido ao legítimo proprietário. A rápida atuação da Polícia Militar foi fundamental para a recuperação da motocicleta, garantindo a restituição do bem à vítima e contribuindo para o combate ao crime patrimoniais naquela região. 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Motorista perde o controle na MA-012 entre Poço de Pedras e Espiritinópolis. O motorista passou por momentos de tensão na MA-012 após tentar desviar de um buraco na rodovia. Ao realizar uma manobra, ele perdeu o controle do veículo e saiu da pista. Por sorte, uma estaca às margens da estrada impediu que o acidente tivesse consequências mais graves. Apesar do susto e danos materiais, não houve registro de feridos. Moradores e condutores que trafegam pela MA-012 voltam a cobrar providências para a recuperação da rodovia, que apresenta diversos trechos com buracos e oferece riscos constantes aos usuários. E seguimos com Destaques do Esporte com Emanuel Lucas.
13: Muito obrigado, Roberlândio, trazendo as informações direto aí da nossa central de jornalismo aí de Esperantinópolis, no estado do Maranhão, trazendo agora os destaques do final de semana esportivo, sempre no oferecimento do Óleo Santa Helena. 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Falando dos jogos do Brasileirão da Série D, porque esse final de semana nós vamos ter aí os primeiros grupos, né, já definidos, aí as equipes classificadas, as primeiras equipes classificadas para o mata-mata. Nós vamos ter aí os jogos América do Rio e Água Santa, Madureira e Pouso Alegre, Portuguesa de São Paulo e Portuguesa do Rio, Decisão e 13, Imperatriz e Tunaluso, Tocantinópolis e Oratório, Trem e Águia de Marabá. Esses jogos aí estão mesclados, né? Alguns ainda são lá da quinta rodada e outros já da última rodada da fase de classificação. Final de semana também de Copa Verde e também de Copa Sul-Sudeste, porque nós vamos ter a Copa Sul-Sudeste, né, com a decisão entre Chapecoense e Avaí. O Avaí está com 3-0 na conta para Chapecoense virar para 4-0, né, para poder ficar com o título. 3 gols no mínimo aí para forçar a decisão por pênalti, jogo que acontece na Arena Condá, no sul de Santa Catarina, em Chapecó. E também teremos aí a decisão da Copa Verde, Anápolis e Paysandu, Paysandu e Anápolis. O Anápolis aí tá com 3-1 na conta para o Paysandu, é vencer aí por 3 gols para ficar com o título, no mínimo 2 para forçar aí as penalidades, né? Então aí a gente vai conhecer aí nesse final de semana os campeões regionais de 2026 que vão ganhar aí o direito de ter uma vaga na terceira fase da Copa do Brasil 2027. E trazendo informações aí da Copa do Mundo, né? Nós tivemos aí que o Paraguai, né? O Paraguai jogou um último amistoso aí antes de embarcar para os Estados Unidos, venceu aí a Nicarágua, né, por 4-0, em uma noite de homenagens aí ao ídolo Oscar Taquara Cardoso, que anunciou aí a aposentadoria aos 43 anos, né? Foi uma festa muito bonita no estádio Defensores del Chaco, né, que teve aí a festa, né, para esse jogador, teve influenciou no tempo do jogo, né, que começou atrasado aí em 40 minutos. A Arábia Saudita também aí fez amistoso e venceu a seleção de Porto Rico em um amistoso interrompido por tempestades no Texas, né? O jogo ficou paralisado por cerca de 2 horas e a entidade, né, a FIFA está com, e também os jornalistas, né, preocupados aí com a possível, com possíveis adiamentos de jogos durante a Copa, né, devido aí a tempestade. Lembrando que no ano passado a gente teve a disputa do Mundial de Clubes e alguns jogos ficaram paralisados por conta do mau tempo. Temos também aqui a informação de que Mbappé, né, que é o craque francês, diz que sonha em enfrentar aí Neymar e o Cristiano Ronaldo na Copa, né? Ele que é o principal nome da seleção francesa, gostaria de enfrentar aí os dois craques aí na sua trajetória rumo ao tri, né? Já que a França atualmente tem 2 títulos mundiais, né? eles que foram companheiros, né, Neymar e Mbappé, por 6 temporadas no PSG, mas que a relação deles não foi muito boa. E que agora o Mbappé, aí nessa Copa do Mundo, ele quer esquecer o passado, né, e gostaria de enfrentar esses dois craques, principalmente o Neymar, né, nesses dois craques aí no decorrer da Copa do Mundo. Portanto, meus amigos, essas são as informações do esporte. Eu volto na segunda-feira trazendo aí mais informações aqui dentro do Rádio Notícias. Você vai ficar agora com a oração do Pai Nosso e logo na sequência a programação normal da Rede de Rádios Verdes Campos Sat e de suas afiliadas.
14: Olá, amigos. Quem fala aqui é Franli. Quero dizer o seguinte: para você ter êxito na fé, você precisa ter fé. Se você não tiver fé, você não vai ter êxito. Saiba de uma coisa, que um dos melhores remédios, melhor antibiótico, é a fé. Você quer que dê certo sua fé? Se concentre, levante a mão para cima, se encoste em qualquer, numa parede, em qualquer coisa. E peça a Deus aquilo que lhe interessa. E tenha fé. Se você fizer isso, vai dar certo, vai dar certo. Quem está falando aqui é Franli. Essa oração foi feita aqui na sede da Rede de Rádio Verdes Campos, com todos os funcionários daqui da rádio. Todos nós fizemos com fé, pedindo para que você tenha saúde, nossos ouvintes, nossos queridos amigos. Então, só quero lhe dizer para você, tenha fé e reze conosco esse Pai Nosso.
15: Pai Nosso que estais nos céus, santificado seja o vosso nome. Venha a nós o vosso reino, seja feita a vossa vontade, assim na terra como no céu. O pão nosso de cada dia nos dai hoje, perdoai as nossas ofensas, assim como nós perdoamos a quem nos tem ofendido. E não nos deixeis cair em tentação, mas livrai-nos do mal. Amém. Ave Maria, cheia de graça, o Senhor é convosco. Bendita sois vós entre as mulheres. Bendito é o fruto do vosso ventre, Jesus. Santa Maria, Mãe de Deus, rogai por nós, pecadores, agora e na hora de nossa morte. Amém.
16: Esse Pai Nosso e Ave Maria é um oferecimento da família da Rede de Rádio Verdes Campos Sat e suas afiliadas. Para todas as pessoas que estão nesse momento passando por situação difícil nos hospitais, com a Covid ou com outras doenças. E também para todas as famílias que estão sofrendo porque perderam seus entes queridos. Rogamos a Deus que Ele console cada coração sofredor nesse momento tão difícil nas nossas vidas. A família da Rede de Rádio Verdes Campos Sat e suas afiliadas têm a certeza que juntos vamos passar por tudo isso e sair do outro lado mais forte.
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0: Olha, muito bem, você ligado aqui na Verdes Campos Sat, nosso bom dia. Tá aí o sucesso de Jerry e Adriane, a música querida. Olha, a gente vai fazer um intervalo, daqui a pouquinho a gente começa o Domingo no Clube, hoje na companhia do seu amigo Marcelo Macedo. Bom dia pra você.
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0: Hora certa pra você, 8 horas em ponto, hora de Brasília.
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0: A sua melhor companhia para mais uma manhã. Vamos juntos então aqui começar o domingo no clube a partir de agora na rede Verdes Campos Sat.
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0: É isso mesmo, Brasil. Alô, você. Bom dia, bom dia, bom dia. Olha, vamos começando mais um Domingo no Clube. E aí, como é que vocês estão? Tudo bom, gente? Tudo certinho? Olha, vamos tomar aquele cafezinho juntinhos a partir de agora aqui na Rede Verdes Campos Sat. Olha, começando mais uma super edição, desejando para você um domingão completamente abençoado, tá? A partir de agora, seu amigo Marcelo Macedo vai te fazer companhia até meio-dia, tocando muita música boa aqui no seu Domingo no Clube, botando o teu domingão pra incendiar, pra ferver, pra animar, pra deixar do jeitinho que você gosta. Olha, pedindo licença pra entrar na sua casa com muito carinho. Olha, benção vovó, que essa benção me traga felicidade e que traga também pra você. Esta é a rádio da vovó, do amigo caminhoneiro e dos nossos irmãos camponeses, os nossos amigos do campo. Mais um programa começando pra todos vocês. E aí, bora pra cima? Vamos animar esse domingão? Olha, pra você que já vem despertando pra mais uma manhã, e aí, já levantou cedinho? Já ligou na Verdes Campos Sat? Já preparou aquele cafezinho? Cadê o cuscuz? Já tem cuscuz? Bota o ovozinho, rapaz, bota o ovozinho por cima, cafezinho com leite, ó, e manda ver, vamos dar logo aquela reforçada pra gente começar mais um Domingo no Clube aqui na sua rede Verdes Campos Sat. Eu sou Marcelo Macedo e a partir de agora vou te fazer a companhia, e claro, você vai fazer esse domingão junto com a gente, tá bom? Você pode mandar teu zap de qualquer cidade do Brasil. 86994-475082. Você participa com a gente no Domingo no Clube a partir de agora. Movimentação intensa, hoje dia também de pescar. 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Muita gente já aproveitando o litoral. E você que tá em casa, né, depois de uma semana inteirinha de muita labuta, de muita luta, já estão aí pegado com a gente pra gente tomar aquele cafezinho juntinhos a partir de agora. Olha, manda o teu bom dia, vai ser um prazer te mandar aqui o bom dia a partir de agora aqui na Rede Verdes Campos Sat, transmitindo para mais de 80 milhões de ouvintes em todo o Brasil. Que alegria, que satisfação estarmos aqui juntinhos para mais um domingão. 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É muito bom. E aí você fica com a gente ligado, antenado, para curtir o maior e o melhor domingão do Brasil. Eita, coisa boa! Vamos lá, produção, bota mais um pouquinho de café aqui na xícara. Vai lá, bota, meu filho, arrocha o café aqui pra gente. Vai, vai botando. Tá bom, rapaz, não vai derramar. Pronto, aí tá no ponto. Daqui a pouco tu vai buscar um cuscuz lá. Vai pegar um cuscuz pra gente começar esse domingão. E o galo já chegou. Cadê o galo? Tá por aí também o galo? Cadê o bichinho? Vai, bom dia. Pronto, bom dia.
11: Oi, bom dia.
0: bom dia Brasil, vamos juntos. E a partir de meio-dia teremos aí também um Jornal de Domingo, tá? Para você ficar bem informado também nesse domingão, a partir de meio-dia, Jornal de Domingo para você na Rede Verdes Campos Sat. Grande abraço, bom dia, vamos seguindo juntinhos a partir de agora.

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0: Olha, lindo demais, e amanhã aqui no Domingo no Clube, na sua Verdes Campos Arte, tá aí a música Barreiras, e sucessão. Olha, comecei com Agnaldo Timóteo, a música quem é que não sofre por alguém, quem nunca sofreu por alguém. Olha, bom dia pra você, vamos chegando, é o programa Domingo no Clube, e vamos juntinhos até meio-dia, levando pra você muita música boa, muitas atrações, e deixar o teu domingão assim recheado, né? De muitas coisas boas. Você continua, olha, mandando o teu zap, zap. Daqui a pouquinho já vou trazer as primeiras participações. Olha, domingão chegou. Bora pescar, pessoal. Vamos pescar. 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Olha aí, produção. Rapaz, o cara pegou, olha aquele peixão ali. 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Olha, bom dia, bom dia! Grande abraço, programa Domingo no Clube, hoje na companhia desse amigo de vocês, Marcelo Macedo. Vamos até meio-dia tocando muita música boa. Vamos trazer agora as primeiras participações, chegando aqui de todo o Brasil. Alô, você, bom dia!
1: Bom dia, Verdes Campos Arte. Sou o Pedro Lima, aqui de Camusim, curtindo esse Domingão no Clube.
0: Coisa boa, diretamente de Camusim.
1: Eu gostaria de ouvir a música hoje com Alcione, Ilha de Maré, só mesmo para eu curtir aqui no meu Ceará, tá bom? Tenha um bom dia, tchau.
0: Tá aí, rapaz, o seu Lima, diretamente de Camusim, no Ceará. Alô, Camusim! Olha, todo mundo sintonizando na Verdes Campos SAT em Camusim pela 106,3, tá bom? Chegamos aí na região de Granja, de Camusim. E é, meu amigo, tá todo mundo aqui já aproveitando pra ouvir a mais popular do Brasil. E a gente vai fazer esse domingão pra vocês aí também de Camusim, no Ceará. Um grande abraço! Olha, vamos juntos, pessoal, continua à vontade. Vamos lá, mais uma participação. Bom dia, bom dia!
2: Bom dia, Brasil!
3: Bom
2: dia, Marcelo Macedo.
0: Bom dia,
2: Reginaldo Barras Piauí. Meu fala, querido, Reginaldo. Hoje o dia, os ouvintes estão felizes, ouvindo sua voz.
0: Valeu.
2: Você anima, tenho certeza absoluta que muitos ouvintes gostam demais do seu programa, de lhe ouvir, que você é muito extrovertido.
0: Obrigado, meu querido.
2: Eu gostaria de ouvir hoje. Seja bem-vindo, um bom programa para você. Eu quero ouvir hoje com o Batista Lima, de Que Vale Ter Tudo na Vida. Essa música é do Zé Augusto, mas reproduzida agora por ele. Ele agora faz parte de uma banda de forró do Seu Cício. Um abraço, meu querido. Bom domingo. Deus te ilumine, te dê serenidade, te dê equilíbrio e tudo de bom na sua vida. Você é um doce de ser humano, homem. Um abraço para você, com todo o meu respeito. Fica bem,
0: certo,
2: bom dia.
0: Certo, Reginaldo. Olha, Reginaldo, muito obrigado aí pelas suas palavras. Eu fico muito feliz, tá bom? Gratidão mesmo. Obrigado pela sua audiência, pela companhia. E é um prazer, ó, estar aqui do seu ladinho, na Rede Verdes Campos Sat, levando a melhor comunicação para todo esse Brasil. Brasil que é gigante, tem dimensões continentais. E estamos aí em todos os cantinhos para fazer a melhor companhia para vocês, tá bom? Grande abraço, Reginaldo. Prazer, meu amigão. Alô, Josélia Raquel, Marcelo, manda um abraço pra gente aqui, Josélia Raquel, ligadinha com a gente. Um grande abraço na Fazenda Pautar, aqui em Campo Maior, acompanhando a gente. Alô, Marcelo, bom dia. Manda aí uma do Zezé de Camargo. Pra Te Esquecer Não Dá. Essa música é de 1998. Ofereço aí pra todos ligados na Verdes Campos Sat. Raimunda Viana tá lá, rapaz, no sítio Ciclobike em Coroatá. Ah, tá no sítiozinho lá em Coroatá. Ligadinha na Verdes Campos Sat. Um abraço, dona Raimunda. Bom dia, dona Raimunda. Um abraço assim apertadão. É o domingo no clube hoje, tá bom demais. Alô, você, o Ciclobike em Coroatá. Ah, tá no sítiozinho lá em Coroatá. Ligadinha na Verdes Campos Sat. Um abraço, dona Raimunda. Bom dia, dona Raimunda. Um abraço assim apertado.

0: Eu gostaria de ouvir a música. Eu quero trepar no pé de coco, Marcelo.
1: Pé de coco! Pronto.
0: Só para curtir.
1: Cuidado para não cair do lembrar pé de coco.
0: Daquelas músicas boas. Bom dia para todos.
1: Tá certo então, Poliana, bom dia, bom dia. Grande abraço, muito obrigado pela companhia aqui com a gente na Rede Verdes Campsat, programa Domingo no Clube. Vamos lá, mais uma participação.
2: Bom dia, Marcelo Macedo.
1: Bom dia.
2: Alentão e Félio Martins, do Major, município de Buqueirão. Marcelo Macedo, eu quero que você bote para mim essa música que adoro Sampaio, Eita Mulher Chorona. E quero oferecer para Maria Francisca, que é minha esposa, Ivão Caldo, a Burquim de Areia, a Marlene na Rua 10, mas a Dona Sula, e o Fernando Velho lá no aposento, mas a comadre Antônia Marcelino, e a Socorrinho Capitão de Campo. E para você, estou te vendo na escuta.
1: Tá certo então, tá aí o seu Antônio Félix, tá ligado na Verdes Campos Sat. Obrigado, seu Antônio. Bom dia, seu Antônio. Alô, Marcelo Macedo, bom dia pra você. Olha, Marcelo, com você não tem tristeza, não. Pois é, bora pra cima. Maria de Jesus tá ligada na Verdes Campos Sat. Grande abraço pra senhora em Pastos Bons do Maranhão. Bom dia, Pastos Bons. Olha, vamos despertando, pessoal. Bota o galo pra acordar o povo, produção. Vamos acordar esse povo lá, então, de Pastos Bons. Bora, rapaz, esse galo parece que tá com gogo. Bora, menino. Pronto, agora melhorou.
3: Oi, bom dia.
1: Bom dia, bom dia. Olha, daqui a pouco a gente traz mais participações, porque agora tem Leandro e Leonardo entre tapas e beijos. Grande abraço, tá só começando o Domingo no Clube e a Satélite pra todo o Brasil.

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0: onda. Eita, Zezé de Camargo e Luciano, olha, 1993, tá chegando o dia dos namorados aí, apaixonando o Brasil, né? A música Pra Te Esquecer Não Dá. Ah, meu amigão, é muito bom. Bom dia, bom dia. Antes teve a música de Que Vale Ter Tudo na Vida, né? 8 horas e 43 minutos, hora de Brasília. Vamos tomar esse cafezinho juntinhos aqui nessa manhã. Domingão no clube. E aí, o que você vai ter aí pro almoço hoje? Pode contar pra gente aqui, ó. Olha, você pode mandar vídeos também. Faz o vídeo aí do almoço. Olha, Marcelo, já tô aqui preparando o almoço. Tô aqui, Marcelo, barrendo a casa. Tô lavando roupa. Opa, Marcelão, nesse domingão, Marcelo, tô lavando é o carro aqui, a motinha, Marcelo, tô lavando aqui a bicicleta, Marcelão, aqui o negócio tá bom. Olha, você que tá na chácara, você que tá na fazenda, tá no sítio, tá em casa, em qualquer lugar, pode mandar também o seu vídeo pra cá. Você que tá também no trabalho, vem participar do programa Domingo no Clube. 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Tá bom, gente? Bom dia, bom dia!
1: Bom dia!
0: Olha, bom dia para você ligado na Rede Verdes Campos Sat. É o Domingo no Clube. Vamos trazer agora mais participações. Ah, a gente vai conversar com você agora aqui a partir de agora. Vamos
2: bom
0: lá.
2: Dia, bom dia, Marcelo Macedo.
0: Bom dia.
2: Ô, Marcelo Macedo. Sol maravilhoso.
0: É o sol até quente.
2: Marcelo Macedo, toca pra mim aí. Amado Batista, São Eldorado. Ofereço pra todos os vídeos da mais popular do Brasil. Aquele abraço e um bom dia. Bom domingo pra todos.
0: Tá certo, meu amigo, bom
2: domingo.
0: É, mano, um beijo no Piauí, um abraço pra vocês aí, acompanhando a gente. Valeu, João, é o João da padaria, cadê os pão, João? Ei, gente, vamos lá, mais participações. Alô, Marcelo Macedo, bom dia. Olha, Marcelo, um abraço pra todos em Campo Maior, na localidade Veneza, Marcelo. Hoje o meu pai está muito alegre porque você está fazendo o maravilhoso programa Domingo no Clube. Olha, um abraço também pra minha mãezinha, a dona Raimundo. Da Marcela, ela que tá aqui me ajudando na limpeza de casa. Estamos aqui felizes porque você está hoje por aí na Verdes Campos Sat. Olha aí que música. E ela pede uma música aqui também, ó, do Cristiano Neves. Muito bom, muito obrigado aí, dona Lourdes. Um abraço pra família toda, um bom dia e um domingão abençoado pra todos vocês. Obrigado pelas palavras aí também, tá bom? Vamos nessa, bom dia, bom dia.
3: Bom dia, meu amigo Marcelo Macedo. aí do Domingão no Clube.
0: Bom dia, Francisca. Diga aí, Francisca.
3: Marcelo Macedo, bote qualquer música aí do programa, pode ser qualquer forrozinho. Pra eu me ouvir e oferecer todos que estão ligados no programa aí, Domingão no Clube. Francisca do Buritizal. Marcelo, bora tomar café?
0: Bora tomar o cafezinho. Bora, Francisca. Bota o café na xícara, Francisca. Vai, Francisca. Arrocha o café. Bom dia. Grande abraço. Vamos juntos, então. Alô, você. Bom dia.
4: Olá. Bom dia, Marcelo Macedo.
0: Bom dia.
4: Aqui quem fala, Maria dos Reis, São Gonçalo do Piauí. Marcelo, eu gostaria de ouvir a música da banda Líbanos. Quero ser feliz.
0: Quero ser
4: só
0: feliz.
4: Só pra curtir.
0: Tá certo então, Maria dos Reis. Alô, São Gonçalo do Piauí, bom dia pra vocês em São Gonçalo, ligados aqui na Pedis Campsat. Alô, você, bom dia.
5: Bom dia, meu amigo Marcelo Macedo.
0: Bom dia, minha irmã.
5: Já estou ligadona aqui no seu programa. Eu gostaria que você passasse a música de Beto Barbosa, o nome da música Loucura Magia. Só pra ouvir numa boa, oferecer pra vocês aí da Verdes Campsat. E um bom dia pra você. Aqui é Maria das Graças, de Alagoinha do Piauí.
0: Eita, Maria. Bom dia, Maria. Lagoinha do Piauí. Um abraço pra vocês em Lagoinha do Piauí, ligados aqui na Verdes Campos Sat. Valeu, Maria das Graças. Muito obrigado pela participação. Olha, vamos juntos então. Alô, Marcelo, bom dia. Coloca aí, Valdir Soriano, Flores Perfumadas. Manda aqui, Marcelo, pro Neguinho do Monte Verde, Teresina, Piauí. Alô, Neguinho do Monte Verde, rapaz. Um abraço para vocês na Zona Norte de Teresina, acompanhando aqui o sucesso. Aliás, o programa Domingo no Clube, né? É o programa Domingo no Clube, que é um sucesso total também. Alô, você, bom dia.
6: Bom dia, Marcelo Macedo.
0: Bom dia.
6: Fala aí, Fransquinho.
0: Fala, Fransquinho.
6: Marcelo Macedo, gostaria de ouvir o sucesso de Eduardo Costa, Eu Me Apaixonei.
0: Eu me apaixonei.
6: Quero dedicar em primeiro lugar para a vovó Clésia, em Campo Maior, e para minha irmã Maria das Graças, no Passatempo, e também para Maria Reginaldo, Alain e Mazé, e para meu irmão Antônio e Maria Antônia, lá no Morro da Arara, e para todos que estão
0: à
6: escuta do seu programa. Viu, Eduardo Costa, que é o Francinho do Canto Alegre.
0: Ah, valeu então, Fransquinho, bom dia pra você, amigão. Olha, bom cafezinho aí. Grande abraço, Fransquinho. Olha, muita mensagem chegando de todo o Brasil. Alô, você, bom dia, bom dia. Todo mundo ligado na Verdes Campos.
7: Bom dia, Marcelo, que tá falando, que é o Isaac do Cardoso, não sei de coisa. Rapaz, eu tô aqui ajudando meu pai a dar ração pro gado.
0: Olha aí, dando a ração. Faz
7: gado.
0: Um vídeo aí pra gente aí, dando a ração. Pode fazer um vídeo. Tá certo então, querido, um abraço, muito obrigado pela participação. Tá dando ração pro gado, produção? Ah, tá dando raçãozinha pro gado. Bom dia pra você também. Um grande abraço. Olha, vamos lá, vamos chegando mais ouvintes.
8: Bom dia, Marcelo.
0: Bom dia.
8: Aqui é a Benedita, aqui de Corotá. Eu gostaria de pedir a música com José Orlando, parabéns. A oferecer para minha filha que está completando um ano hoje. O nome dela é Gabriela de Sarriduro.
0: Gabriela, parabéns, Gabriela.
8: Eu quero desejar para ela mesmo, tá aniversariando.
0: Tá certo, então, Gabriela, feliz aniversário, que o Papai do Céu te guie de muitos anos de vida e que seu domingo seja assim esplendoroso. Olha, comemorar aniversário em pleno domingo é tudo de bom, né? Tá certo, então, Gabriela, um abraço, e a dona Benedita também, um forte abraço, valeu! Vamos nessa, bom dia, bom dia!
2: Oi, Marcelo Macedo, você tá pedindo pão?
0: Olha,
2: você
0: o pão
2: tá enviando pra você, vem tomar café conosco.
0: Pronto, eu vou marcar um dia pra gente ir aí na cidade de Manoel Emílio, viu, João? É o João da padaria, rapaz, olha o pão do homem, rapaz, o pão aqui tá bonito, que tá danado, produção. Massa demais. Gostei, meu amigo. Um abraço pra você. Vamos juntos. Essa é a mais popular do Brasil. Você, então, vai com a gente. Vamos lá, mais uma participação chegando. Bom dia.
9: Oi, Zeneto. Oi, Zeneto, não.
0: Vamos lá.
9: Oi. Evandro Faria.
0: Cadê,
9: oi, Evandro Faria. Perdão.
0: Rapaz, aqui a mulher tá... Eu acho que essa mensagem é de ontem, né? Só chegou agora, mas tá valendo. Bom dia pra você. Vamos juntos, mais uma participação chegando. Bom dia.
10: Bom dia, Marcelo Macedo. Quem tá falando aqui é a dona Raimunda, aqui de José de Freitas, do bairro,
0: dona Raimunda,
10: do bairro Suco de Uva.
0: Bom dia, dona Raimunda.
10: Gostaria de pedir a música do Cristiano Neves, Anjo Protetor.
0: Anjo Protetor.
10: Pra curtir aqui com a família, viu? Bote Alex, se você encontrar.
0: Tá certo, Livramento. Um abraço. Dona Livramento ligadinha na Verdes Campos Sade. Bom, pessoal, é muita mensagem. Daqui a pouquinho a gente faz mais um bloquinho com vocês aqui na maior audiência do Brasil. Domingo do Clube, nessa manhã. Vamos tomando esse cafezinho juntinhos. 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Agora tem a Ciganinha. Carlos Alexandre, olha você, é a Ciganinha.

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1: Hora certa para você, 9 horas em ponto, hora de Brasília.
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1: Olha, Campos, vamos lá, Sati. Estamos de volta então com o Domingo no Clube.
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1: É, pessoal, voltamos então. Bom dia pra você. Ótimo dia. Olha, o melhor domingo é aqui na rede Verdes Campos Sati, né? Olha, se você quer acompanhar sucesso, vem sintonizando com a gente. Estamos aí ao vivo pra todo o Brasil. Grande abraço, hein? Olha, você que vai sintonizando pela primeira vez, sejam todos bem-vindos. Olha, um abraço pra você em Brasília. Alô, meu povo de Brasília. Bom dia. Olha, você também em Goiás, Mato Grosso, Mato Grosso do Sul, no Paraná, Rio Grande do Sul, Santa Catarina também. Olha você no Piauí, os nossos amigos também da Bahia, do Ceará. Alô, Paraíba, Pernambuco, Amazonas, Pará, Rondônia, Tocantins. Todo mundo chegando aqui, né? Olha, já somos mais de 80 milhões de ouvintes por todo o Brasil. Bom demais, estamos aqui juntinho com você nessa manhã, Domingo no Clube, até meio-dia. Olha, você continua interagindo. Quer mandar uma mensagem? E aí, você quer mandar um bom dia pra cá? Então fica à vontade. 86 9 94 47 50 82. Vou repetir pra você. Manda teu zap, manda teu alô, pede aquela musiquinha, diga pra gente como é que tá aí esse comecinho de domingão pra vocês. Muita gente em casa, tô sabendo que hoje vai ter churrasco aí, né? Vai ter um churrasquinho, vai ter um leitãozinho na brasa, uma carninha assando, e você pode mandar também pra cá. Ah, mas gente, não vai assim deixar o Marcelo Macedo com água na boca, não, viu? Bom dia pra você. Olha, você que tá em casa, no sítio, na fazenda, na chácara, no hotel, na praia, aqui é a rádio que o povo sintoniza e fica à vontade pra amanhecer muito bem o dia. Olha, bom dia pra você também nos mercados públicos, né? Muita gente no mercado. De domingo é o dia da feira, produção. É o dia de comprar o feijão, é dia de comprar a macaxeira, comprar lá o tomate, o pepino e aquele franguinho, aquela carninha, aquela costelinha. É isso, você que tá na feira também, olha, boas compras, excelente domingo, bom dia para você cliente, você feirante, em todos os mercados e feiras do Brasil, muito obrigado aí pela companhia. Marcelo Macedo agradece demais a sua audiência. Vamos juntos, meu amigão, porque o Domingo no Clube é feito especialmente para todos vocês. Vamos seguindo, agora tem a música Me Apaixonei.

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0: Aí o sucesso, então, na voz do querido Amado Batista, música Sonho Dourado, 1996, essa música, então, é de Amado Batista. Antes teve Forrozão Baby Som, Nada Pra Sonhar, era domingo com a participação aí de Carlos André, a música do Reginaldo Rossi. E a gente vai seguindo a melhor manhã do Brasil. Bom dia, bom dia, bom dia, grande abraço. É, mas é bom fazer companhia pra você nessa super manhã, tomar aquele cafezinho juntinho, né? E aí, só tá despertando agora? Pois é, tem gente que acorda um pouquinho mais tarde aí no domingão, e aí, ó, já acordou, já sintonizou, já tá ligado, então vem pra cá curtir o melhor domingão do Brasil. Aqui sua participação é crucial. Agora sim, a gente vai bater um papinho novamente, vamos fazer um bloquinho aqui com os nossos ouvintes. E aí, tem alguém aí pra mandar bom dia pra cá? Manda agora, 86 99447 5082. Você então vai interagindo aqui com a gente no programa das multidões. Dona Maria Lopes, cadê a Maria? Bom dia, Maria!
1: Marcelo Macedo, Dona Maria Lopes, já está aqui na sintonia do Domingo do Clube. Um bom dia para todos os ouvintes que estão sintonizados com o Domingo do Clube. Gostaria de que você colocasse a música.
0: Diga aí qual é a música.
1: Tem um sininho de tudo, isso para todos os ouvintes que estão sintonizados com o Domingo do Clube. Bom dia, tudo bom?
0: Tá certo, então. Bom dia, Dona Maria Lopes. Muito obrigado pela companhia, Teresina Piauí. Vamos lá, vamos trazer mais participação. Agora sim, vamos lá. Bom dia, bom dia. Agora sim, a Dona Francisca voltou.
2: Ô, Marcelo. Bom dia, Marcelo.
0: Bom dia.
2: Marcelo, perdão, viu?
0: Pronto. Agora deu certo.
2: Mas é você, né, Marcelo?
0: Isso.
2: Desculpa aí, tá?
0: Tranquilo. Tchau. Um abraço então, Dona Francisca, um abração. Tudo de bom pra senhora aí, tá bom? Olha, bom comecinho de domingo, domingão abençoado. Olha, Marcelo, hoje aqui em casa vai ter um capão, Marcelo. Você tá convidado pra almoçar com a gente. Olha aí, produção, a foto do capão. Ah, tá todo pelado o bichinho aqui, rapaz. Já tirou as penas todas, já tá todo pelado aqui. Agora só falta cortar, temperar e botar no fogo. É a Constância. É a Constância, tá na cidade de Colinas, no Maranhão. Ah, tem capão na casa dela, da Dona Constância. Chamou nós, olha a produção. Eu não vou levar vocês, não. Não vou levar vocês, vocês vão me matar de vergonha. Vão comer até a panela da mulher lá. Não, eu vou sozinho. Tá certo então, Dona Constância. Muito obrigado, bom dia pra senhora. E vai ter capão. E delícia. Vamos agora falar aqui com a Inês de Campo Maior. Opa, Campo Maior no Piauí tá em festejo.
3: Bom dia, Marcelo Macedo. Bom dia. Sou a Inês Leite de Campo Maior. Oi. Mãe do Dedé Leite. Tô pedindo Toninho Ferreira pra você poder colocar, pra me oferecer pra o Zé Romão no Alto Mei e o Dedé Leite, Francisca do Angelês, Poro João Luiz, e pra todos que estão ouvindo a Rádio Redes Campo Sátio. Bom dia pra você.
0: Bom dia, então, Inês. Um abraço pra vocês em Campo Maior. Até o dia 13, os festejos de Santo Antônio. Um abraço a vocês aí. Alô, você, bom dia.
4: Bom Olá. Dia, Marcelo.
0: Bom dia, campeão.
4: E o programa Sucesso Total. Programa que tem uma grande
0: hoje é domingo no clube.
4: Ceará, no Brasil. Aqui é o José Marques, do Panacuí, que mora no Panacuí. Que é da cidade do Marco Ceará.
0: Pronto, Panacuí, Marco Ceará.
4: Da banda Canal do Reino. Uhum. O nome da música é Quando o mês de julho chegar, eu vou me espalhar.
0: Pronto, rapaz, é no ritmo de quadrilha, não é isso? Tá bom, meu amigo, um abraço pra você em Marco, no Ceará, ligado aqui na Verdes Campos Arte. Tudo de bom! Olha, vem pra cá, manda aí tua mensagem, vamos participando. Alô, Marcelo Macedo, bom dia. Gostaria de ouvir uma música, Lua, com a Mazã, só pra curtir, Francisco, no Ceará, ligado aqui na Verdes Campos Arte. Tudo de bom! Olha, vem pra cá, manda aí tua mensagem, vamos participando. Alô, Marcelo Macedo, bom dia. Gostaria de ouvir uma música, Lua, com a Mazã.

0: Vamos lá, olha mais mensagem chegando. Oi Marcelo, Marcelo, estou aqui te ouvindo na cidade de Timó, é o seu Raimundo Nonato. Bom dia Marcelão, bom dia também seu Raimundo Nonato, Timó no Maranhão, um forte abraço.
1: Bom dia Marcelo Macedo.
0: Fala meu grande.
1: Marcelo Macedo, eu gostaria que você divulgasse esse rapaz aí que você tá vendo aqui, tá? Divulgasse ela aí no rádio para mim. Não sei como é que faz, tá aí a foto aí.
0: Tá certo, então, vou verificar aqui direitinho, tá bom, seu Adão de São João dos Patos? Um abraço, seu Adão. Bom dia, seu Adão. A bola mais um ouvinte, alô você, bom dia, bom dia.
2: Eita, Marcelo Macedo, bom dia. Opa. Hoje eu tô feliz, esse domingo é maravilhoso, com você aí animando a gente. Eu sou a Ana Lu, de Piripiri.
0: Oi, Ana Lu.
2: Marcelo, eu gostaria de ouvir do Raul Seixas, Medo da Chuva. É mesmo só pra curtir e oferecer aqui pros meus dois filhos, o Fernando e a Fernanda. Muito obrigado, Marcelo. Eu desejo um ótimo domingo para você e uma semana abençoada para você e sua família.
0: Tá certo, querido. Um abraço, Ana Lu. Piripiri do Piauí também com a gente. Alô, cidade de Piripiri. Bom dia, Piripiri. Ana Lu, um abraço. Olha, vamos lá. Muita mensagem chegando. Bom dia.
3: Bom dia, Marcelo Macedo. Bom dia, ouvintes do programa Domingo no Clube. Gostaria de ouvir a música de Chitãozinho e Chororó. Deixa. Remédio de São José, Capitão de Campos.
0: Muito bem, Remédios, um abraço para você em Capitão de Campos, no Piauí, né? Um abraço para vocês do Piauí. A Remédios está ligadinha aqui no Domingo no Clube. Bom dia, querido, um forte abraço. Vamos lá, mais um ouvinte.
4: Bom dia, meu grande amigo.
0: Bom dia.
4: Marcelo Macedo apresentando Domingo no Clube. Eu quero que você bote a música O Lamento do Nordestino em São Paulo, oferecido para toda a galera que está vindo aqui nesse momento. Pessoal lá de Piripiri, Lagoa de São Francisco, aqui em Alto, para todos os ouvintes, do Juninho Costureiro, Miguel Sena, Antônio Sena, João Luiz dos Quatro Reis, do Celano, Davi, Darlene, Itael, e para todos que estão vindo aqui diretamente da capital da Manga para todo o Brasil, estou vindo de vocês, João do Peixe. É com você, Marcelo.
0: Pronto, um abraço. Tá certo, junto e misturado até meio-dia. Com muita música boa aqui no Domingo no Clube. Um abraço pra você, meu amigão. Alô, Altos, capital da Manga. Cidade boa, cidade de Altos, no Piauí. Um abraço pra vocês aí. Alô, bom dia, mais um ouvinte.
5: Bom dia, Marcelo Macedo. Aqui é o Cairo Brauna de São João dos Patos, Maranhão.
0: Opa, meu amigão!
5: É, queria Cairo. Pedir uma música aí de Diga aí, Cairo. Santana, cantador.
0: Uhum.
5: Tamborete de forró.
0: Tamborete de forró.
5: Oferecer aqui pra Carmelita, tá na cozinha agora fazendo o almoço de domingo. E oferecer essa música pra ela, pra minha mãe, Carmelita. Um abraço a todos e um feliz domingo pra todos aí que estão curtindo a Rádio Verdes Campos Sat.
0: Tá certo, bom então, dia. Cairo. Um abraço, viu, Cairo? São João dos Patos, o Maranhão. Olha, deixa eu mandar um abraço aqui pra dona Raimunda Nonata. Olha, Marcelo, hoje aqui em casa não tem carne, Marcelo. Hoje vai ser só sardinha. Olha aí, mano. Não, produção, não precisa sorrir, não. É sardinha? É só sardinha hoje na casa da Dona Maria Nonata. Dona Maria Nonata, é muito é bom, Dona Maria Nonata, uma sardinhazinha, não é não, produção? É ruim, é? Rapaz, tu botar bem uma pimentinha e um pouquinho de farinha, meu amigo, praça pra cima. Vamos pra cima da sardinha. É a casa da Dona Nonata, hoje que não tem carne não, diz que vai ter uma sardinhazinha, muito é bom. Um abraço, obrigado pela participação. Vamos juntos! Alô, Marcelo, bom dia! Aqui quem fala é a Terezinha, de Barras do Piauí. Manda aí uma música pra gente, Marcelo! Valeu, Terezinha. O Amado Batista a gente já tocou, tá bom? Já tocamos aqui o Amado Batista, eu acho que a senhora ouviu aí. Dona Terezinha, lá em Barras do Piauí. Mais um ouvinte!
6: Bom dia, bom dia, dia Marcelo Macedo!
0: Bom dia!
6: Satisfação, prazer aqui com nosso. O rádio ligado, amei, quando eu amei, abri o liguei o rádio e vi que era você que ia apresentar hoje, eu gosto muito, muito, muito do seu jeito de falar, você é extrovertido, você é divertido, você é alegre, todos os locutores das Verdes Campos Sat são bons, mas você é diferenciado.
0: Muito obrigado,
6: já fui na
0: tá
6: feira,
0: bom?
6: Já tomei meu café.
0: Já tomou o
6: agora
0: cafezinho.
6: Agora estou aqui preparando um peixe, vou fazer
0: olha,
6: um peixe para almoçar, peixinho. No leite de coco babaçu.
0: Maravilha.
6: E eu quero aqui te pedir, Marcelo, que me... Rode a música aí da Roberta Miranda, Vá com Deus.
0: Vá com Deus.
6: Só pra curtir mesmo, porque eu

0: Eu gosto muito dessa cantora.
1: Certo.
0: E para todos que estiver ouvindo a Rádio Verdes Campos Sati, que goste dessa música da Roberta Miranda. Rapaz, e para você também, Marcelo. Um bom dia.
1: Essa música é boa, viu?
0: E eu sou Georlândia, aqui de São João dos Patos.
1: É a Georlândia. Ô, Georlândia, bom dia pra você, muito obrigado, tá bom pelas palavras. E o negócio vai ser bom aí, meu. O almoço da casa da Georlândia vai ser top. Um abraço, tudo de bom aí pra vocês aí. Bom dia! Olha, daqui a pouquinho a gente traz mais participações, muita mensagem chegando de todo o Brasil, mas já mesmo a gente faz aqui mais um bloquinho com você, acompanhando o programa Sucesso Total via satélite pra todo o Brasil. Agora tem Milionário José Rico Decida.

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6: 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Muito bem, estamos de volta então na Verdes Campos Sat. Agora trazendo pra você aí, ó, pra você que tá de aniversário hoje, neste domingo, feliz aniversário. Olha, voto de muitas felicidades aí na sua vida, tá bom? Parabéns, pessoal, na data de hoje.

0: Olha, bom demais aqui no Domingo no Clube. Aí a banda Líbanos e a voz da cantora Suzy Navarro. Quero ser feliz. Todo mundo quer ser feliz, né? E todo mundo vai ser feliz, porque Deus é bom. Agora 9 horas da manhã, 47 minutos. Bom dia pra você, ótimo dia. Bora mandar um abraço pra todo mundo no Ceará. Muita gente chegando aqui do Ceará. Um abraço pra Camocim. Alô, Camocim, bom dia. Alô, Barranquilha, Barroquinha também com a gente. Olha, Chaval, Martinópolis, Uruoca também, Senador Sá, Moraújo. Alô, Moraújo, bom dia. Itaí. Arema também, A Montada, Massapê, Santana do Acaraú, Sobral, alô Acaraú, bom dia, você também Jijoca de Jericoacoara, o nosso abraço, alô Parazinho, Adrianópolis, Sambaíba, todo mundo chegando aqui para curtir o programa Domingo no Clube, nessa super manhã, é de domingão. Olha, a sua manhã, aqui você vai ter muito mais sucesso e você vai curtindo tudo isso e muito mais. 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Olha, bom dia pra você. Olha, vamos seguindo. Agora sim, a gente vai aqui mandar mais abraços pra nossa audiência nessa manhã de domingão. Até meio-dia vai rolando muita música boa pra você. E a partir do meio-dia, teremos aí o Jornal de Domingo com as principais informações do Brasil e do mundo já já. Vamos lá, vamos trazer você agora. Atenção! Bota essa participação aqui. Tá chegando a nossa querida agente de venda GF8. Bom dia!
1: Bom dia, Marcelo Macedo. Bom dia. Admiro muito a sua voz. Sua voz é muito linda demais.
0: Opa, obrigado!
1: Eu tô aqui mandando essa mensagem pra você, lhe pedindo aquela música Minha Mãe, Minha Heroína. que cada dia se passa, que minha mãe, que Deus levou minha mãe.
0: Ela está no
1: bom lugar. A saudade fica muito mais.
0: Tá certo, ela tá emocionada, né, produção?
1: Só tenho que agradecer a Deus esse lindo dia que eu ainda tô passando por aqui ainda.
0: Deus é bom, dona Hilda.
1: Me admiro muito, viu? Tenha um bom dia, fique com Deus. E eu sou revendedora do produto do GF8.
0: Muito
1: meu
0: bem.
1: Meu nome é Hilda, moro no Parque São Luís.
0: Parque São Luís.
1: São Geraldo, número 276. Uhum. 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
0: Pronto, inclusive ela se emocionou no comecinho da mensagem, falou da mãezinha dela, né, produção? Olha, a sua mãe tá num bom lugar, tá no andar de cima, olhando e orando por você. Tá bom, dona querida Hilda, agente de venda GFU. 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Um grande abraço, bom dia pra senhora e bom trabalho aí também nesse domingão. Alô, você, bom dia.
2: Bom dia, Marcelo.
0: Bom dia.
2: Marcelo,
0: tudo bem?
2: Bote a música pra mim hoje.
0: Diga aí. Diga aí, qual é a música?
2: José Roberto, posso pegar aviso por onde eu passar?
0: Certo. Aviso, né? Arma de vingança.
2: Ofereço pra Socorro, pra Marilhão, pra Vovó Cres, pra Felipe Bartifade, pra Cruzinha, pra Dona Caola, todos que tinham ouvido esse programa.
0: Tá certo então, Joana. Bom dia, Joana. Campo Maior no Piauí, ligados aqui com a gente nesse 7 de junho. É, mês de junho, já tem a quadrilha, viu? Vou já colocar uma quadrilhazinha pra gente curtir aqui. Alô, Marcelo, aqui quem fala é o Francisco de Camusí, no Ceará. Olha, tô te ouvindo aqui, rapaz. Manda uma música pra gente aqui, Decida, essa música tocou agora há pouquinho, viu? Olha, um excelente domingo pra você aí também, é o Nunes, tá ligado com a gente na cidade de Camusim. Alô, Camusim, chegamos aí na frequência 106,3, 106,3 em Camusim, Ceará. Valeu, Nunes, bom dia, meu caro amigo. Alô, você, bom dia.
3: Bom dia, Marcelo.
0: Fala,
3: Macedo,
0: campeão.
3: Aqui é o Janvi, aqui do Santo Antônio do Campo Verde.
0: E aí, Janvi?
3: Mandando a minha mensagem aí, para agradecer a Deus por mais uma primavera que eu estou inteirando hoje. E só tenho a agradecer a Deus, porque a pessoa tem hoje que agradecer a Deus por...
0: É verdade, Jovem.
3: Então, hoje eu estou completando 56 anos de idade.
0: 56 anos de idade.
3: Deus,
0: olha
3: mim,
0: aí,
3: muito ano, mas Deus é muito maravilhoso.
0: Olha, a festa vai ser grande.
3: E queria aí lhe pedir a música do Amado Batista, Só Se For Por Amor, viu? Se puder fazer isso para mim, eu agradeço do fundo do meu coração.
0: Tá certo, meu querido. Muito obrigado pela participação. Parabéns, feliz aniversário. Voto de muitas felicidades para você aí. A festa vai ser grande nesse domingão. Hein, Janvi? É 56 anos? 56 anos. Tudo de bom, bom dia. Alô, Marcelo, é aqui quem fala, Marcelo, é a mocinha aqui de São João dos Patos. Coloca pra mim, Zezé de Camargo e Luciano. Será que foi saudade? Olha, quero oferecer pra toda a minha família, pra você, pra os ouvintes da Verdes Campos Sat, que Deus abençoe. A senhora também, dona mocinha. Bom dia, dona mocinha. Vamos lá, mais uma participação chegando.
4: Tem aí pra mim, que é a Francisca de Teresina.
0: Francisca, Parque Alvorada, Teresina.
4: Música de Amado Batista.
0: Já
4: só
0: tocamos.
4: Lembrança.
0: Já tocamos, só lembrança.
4: Por Marcelo, bota de Bartô Galeno pra mim. Obrigado, Marcelo.
0: Bartô Galeno para dona Francisca do Parque Alvorada em Teresina. Ô, Zona Norte, um abraço para vocês na Zona Norte de Teresina.
5: Olá, bom dia, Marcelo Macedo.
0: Bom dia!
5: Ai, que bom que você está animando as nossas manhãs. É com muita alegria que participo mais uma vez, desejando a todos um ótimo domingo abençoado. Gostaria de ouvir qualquer música com a cantora Júlia Graziella. Um abração para você e para todos e um bom trabalho. Aqui é Francisca Souza, de Duque Bacelar.
0: Pronto, Francisca Souza, Duque Bacelar, no Maranhão. Dona Francisca, bom dia pra senhora, feliz domingão, tá bom, dona Francisca Souza? Liga a Gê na Verdes Campos, acha domingão, fica top demais. Vamos chegando, vamos pra cá, porque aqui você faz a festa, hein? Aí, produção, manda aqui o vídeo. Rapaz, o negócio tá encaplumado, que isso aqui é temperado com leitãozinho. É carne de porco, é? Olha aí, rapaz, o negócio aí vai ser atroado. O negócio vai ser papocado. Bom dia.
2: Bom dia, Marcelo.
0: Bom dia, querida, tudo bem?
2: Aqui é Zélia, da Laranjeira, município de Buriti, de Inácia Vaz.
0: Uhum.
2: Tô aqui fazendo meu almocinho.
0: Pronto,
2: simples de domingo.
0: Já preparando o almoço
2: e curtindo essa rádio maravilhosa.
0: Bom almoço pra senhora aí.
2: Vamos almoçar comigo?
0: Bora.
2: Que é o meu almocinho de hoje, simplesinho. Rapaz, arroz entorrado, carninha de porco, um cozidão de carne de gado.
0: Tá muito bom, viu? Graças a Deus, a comida aí tá boa demais. Um abraço pra senhora, tudo de bom. Valeu mesmo pela audiência, tá bom? Rapaz, o almoço lá vai ser caprichado, produção. Bora lá, menino. Bom dia!
6: Bom dia, Marcelo Macedo. Marcelo Macedo, eu gostaria de ouvir a música de Belchior, Coração Selvagem.
0: Coração Selvagem.
6: Que vai para todos os ouvintes do programa Domingo no Clube, programa esse, lida de audiência nas manhãs de domingo, na rádio mais popular do Brasil, Rádio Verdes Campos, Sati FM, e o programa Domingo no Clube, na comunicação alegre e descontraído de Marcelo Macedo.
0: Obrigado, viu, Washington? Bom dia pra você, José de Freitas.
6: Bom
0: aí
6: dia.
0: Bom dia, Washington. Todo mundo chegando aqui na Verdes Campos Sat, né? É, meu amigão, o negócio aqui tá de primeira.
7: Olá, meu amigo Marcelo Macedo, bom dia.
0: Bom
7: aqui
0: dia.
7: Aqui é pro Povoado Coco Frio.
0: Uhum.
7: Passando aqui em São João dos Patos, com destino a Nova York, Maranhão, para
0: pronto.
7: Tomar um banho de praia.
0: Olha aí, rapaz, vamos estar ligado.
7: Aproveita a oportunidade para lhe pedir uma música de Sandra de Sá. É, Sandra Sá, na verdade.
0: Sandra de Sá, tá certo.
7: Uhum. Aproveite para oferecer a todos os ouvintes e desejo que todos tenham um excelente domingo. Então aqui é o centro de São João dos Patos, no Maranhão. Um abraço, Marcelo.
0: Pronto, pra você também. Ele mandou um vídeo aqui pra gente, rapaz, o professor Batista. Ele que é lá do Coco Frio de Sucupira do Riachão, no Maranhão. Tá lá passando agora em São João dos Patos, ligadão na Verdes Campos Sat. Obrigado, professor. Obrigado pela carona no seu carro aí também, tá bom? Daqui a pouco a gente traz mais participações. Agora tem Louca Magia, Beto Barbosa, pra sacudir, pra incendiar esse domingão. Domingo no Clube, dia 7 de junho.

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0: Olha, bom demais esse forrozinho aí, né? Tá aí o Santana Cantador, a música Tamborete de Forró. É, a mulher dele é baixinha, né? Pra tamboretinho de forró. Ainda vai fazer um monte de tamboretinho, né? Sucesso aqui no programa Domingo no Clube. Bom dia pra você, grande abraço. Olha, vamos seguindo até meio-dia. Muita música, informação, descontração. Claro, sua participação também. Olha, agora a gente vai pro litoral do Piauí. 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É, tchurubinho, aqui vai ser bom, hein? Olha, deixa eu mandar um abraço aqui ao nosso amigo Raimundo Lima. Oi, Raimundo Lima, bom dia, meu amigo.
1: Bom dia, meu amigo Marcelo Macedo.
0: Bom dia, campeão.
1: Seu amigo Raimundo Lima, agente de venda dos produtos F8 em Piratemas, Maranhão. Quero falar ao meu amigo Marcelo Macedo, que ontem renovei meu estoque. E os estoques com todos os produtos da marca GF8. Aqui está carregadinha a estante aqui, viu?
0: Nossa,
1: com todos
0: amigo,
1: os produtos da marca GF8. Marcelo Macedo, eu queria te pedir que você colocasse aquele forró, melô do rádio aí para seu amigo Raimundo Lima. Ofereça aí aquele melô do rádio para meu amigo Nato, povoado Panaca, para dona Nilzete, para meu amigo Nato. Passei o Bentinho aqui na Rua da Torre. Para a dona Bevita, dona Cecília e todo esse povão que estão ligados aí no Domingo no Clube com uma com Marcelo Macedo. Um abraço aí, seu amigo Raimundo Lima. Bom dia.
0: Tá certo, Raimundo Lima. Bom dia pra você. Piratemas do Maranhão. Estoque renovado aí pra cidade inteira de Piratemas e cidades vizinhas adjacentes aí a Piratemas, Maranhão. Ô, Piratemas. Aproveitar e mandar um abraço aqui o Neto Jones. Mandar um abraço aqui também a Dona Maria lá em Piratemas. Dona Maria, um abraço. Diz que é fãzaça do Marcelo Macedo. Eu não sabia que eu tinha fã. Eu não sabia. Agora tô sabendo. Um abraço pra vocês em Piratemas do Maranhão. E a Dona Maria, Marcelo, eu sou sua fã. Eu pensei que era sua mamãe, mas a Maria também é fã do Marcelo Macedo. Um abraço, Dona Maria. Vamos nessa, Lu, você. Bom dia, bom dia.
2: Bom dia, Marcelo. Bom dia. Tudo bem?
0: Tudo bem.
2: Aqui é a Laura Helena, aqui do Cocal.
0: Laura Helena.
2: Marcelo, eu gostaria de ouvir uma música de Hilton Varga. Eu quero oferecer para dois amigos meus. Não posso dizer o nome. E oferecer para a Fátima, Toninha e demais que gostaram dessa música.
0: Ok, então, combinado. Um abraço para a senhora Dona Laura Helena, ligadinha aqui no Domingo no Clube, nessa manhã de domingão. Seu domingão em alto astral, nesse dia 7 de junho. Vamos lá, então. Alô, você, bom dia, bom dia. Deixa eu mandar um abraço aqui ao Luiz Pereira, Marcelo Macedo, rapaz. Tá bom demais esse Domingo no Clube hoje. Um abraço pra gente aqui. É o Luiz Calixto, rapaz. Lagoa do Piripiri. José de Freitas, um abraço para você, meu amigo. Muito obrigado pela companhia. Alô, bom dia.
3: Oi, Marcelo. Oi. Bom dia. Bom tudo dia. Bem com você?
0: Tá tudo bem, querida.
3: Sou eu, Luciana Maria, Luciana. Em Campo Maior, bairro
0: Oi,
3: de Fátima.
0: Oi, Luciana.
3: Marcelo, eu quero oferecer a música para Dona Joaninha Costureira de Altos, Naide.
0: Oi.
3: Bom dia. Bom tudo dia. Bem com você?
0: Tá tudo bem, querida.
3: Sou eu, Luciana Maria, Luciana. Em Campo Maior, bairro
0: Oi,
3: de Fátima.
0: Luciana.
3: Marcelo, eu quero oferecer a música para Dona

0: Você pode colocar Núbia não, é Cláudia Barroso,
1: Cláudia?
0: A vida é mesmo assim.
1: A vida é mesmo
0: abraço.
1: Assim.
0: Pronto. Bom dia.
1: Valeu então, Luciana. Um abraço pra você. Bom dia. Tudo de bom. A gente manda já já então, tá bom? A vida é mesmo assim com a cantora Cláudia Barroso. Essa música é muito boa, por sinal. Olha, vamos seguindo. Olá, você. Bom dia.
2: Bom, bom dia. Bom dia, Marcelo Maceda.
1: Bom dia, meu amigo.
2: Bom dia, Marcelo Maceda. Eu gostaria de mandar, Marcelo Maceda, um alô pra Dona Maria de Fátima, lá em Sítio Pregata, município de Ibiapina, no estado do Ceará. Dona Maria de Fátima, mês do nascimento, lá no Sítio Pregata, município de Ibiapina, no estado do Ceará. Quem está falando aqui é o Francisco Mendes, da cidade de Coelho Neto, no estado do Maranhão. Marcelo Macedo, passa meu número para lá. Meu número é 989-85-14-14-12. Repetindo, pega a caneta lá, meu filho, nota lá meu número.
1: Pega a caneta,
2: meu menino. Número para contato, 989-85-14-14-12. Aí para Dona Maria de Fátima Mendes, no Sítio Pragata, município de Ibiapina, no estado do Ceará. Bem, Marcelo Macedo.
1: Pronto, pois
2: Marcelo
1: um abraço.
2: Marcelo, muito bem, pelo ser um excelente locutor.
1: Obrigado,
2: você fala
1: amigo.
2: Muito bem, explica as coisas tudo direito, eu gosto muito do seu programa. Estou aqui ligadinho aqui em Coelho Neto, com o rádiozinho ligado em Coelho Neto, do estado do Maranhão, ouvindo o seu programa, Marcelo Macedo. Você é um grande locutor. Obrigado, tchau. Passa minha mensagem para Dona Maria de Fátima. Mim de nascimento.
1: Dona Maria de Fátima.
2: No sítio Pragada, município de Ibiapina, no estado do Ceará. Quem fala aqui é o Francisco.
1: Valeu.
2: Francisco Mendes, nascimento filho.
1: Tá certo, pô. Seu Francisco tá aí ligadão na Vídeos Campos Sátia aqui no domingo no Clube Seu Francisco. Muito obrigado, seu Francisco. Deus abençoe. Obrigado pelas palavras também, né? Muito bom! 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Vamos lá então, a gente vai seguindo. Daqui a pouquinho a gente traz mais ouvintes, então vamos que vamos. Ótimo dia! Olha, gente, a demanda tá muito grande hoje de pedidos musicais. Na medida do possível, a gente vai atendendo vocês, tá? Que o negócio aqui hoje tá, meu amigo, tá um arruma, como diz o caboclo, um arruma de pedidos. Obrigado, Brasil inteiro chegando. 10 da manhã, 28 minutos, hora de Brasília agora.

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Muito bem, é o programa Domingo no Clube. Bom dia pra você. Grande sucesso de Bartô Galeno, A Dor Dessa Saudade. 10 horas da manhã, 43 minutos, hora de Brasília. Olha, bom dia, bom dia. Vamos seguindo, o programa Domingo no Clube é pra vocês curtirem à vontade até meio-dia. Muita música boa. Deixa eu mandar um abraço aqui, o João, rapaz, tá lá no Pesque Pag do Resort Hotel. Olha, Marcelo, eu saí de Demerval Lobão, Marcelo, pra ir aí, portanto, pescar com vocês aí. Que coisa boa! Seja bem-vindo, meu amigo. Seja bem-vindo, viu, João? 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Valeu, João, um abraço pra você, boa pescaria aí, meu campeão. Se pescar um peixão aí, João, manda foto pra cá, então, um vídeo, viu? 10 horas e 45 minutos agora. Agora tem Lindomar Castilho, Minha Mãe, Minha Heroína. Olha, já já eu trago mais participações aqui dos nossos milhares de ouvintes em todo o Brasil aqui no Domingo no Clube.

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0: Eita, gente, música linda demais. Essa canção é da cantora Cláudia Barroso. A vida é mesmo assim. Que sucessão, diretamente do baú da Verdes Campos Sátira. Aqui você sabe, é dos anos 60, 70, 80, 90. 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É, qual é o canal, Marcelo? 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
0: Agora 11 horas, 1 minuto, hora de Brasília.
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0: Ok, então, vamos lá, estamos de volta então aqui na rede Verdes Campos SAT. 11 da manhã, mais 4 minutos agora, hora de Brasília. Olha, feliz manhã pra todo mundo, em casa, no trabalho, em qualquer lugar aí, ó. Tá acompanhando a gente, um abraço. Tá no barzinho, tá na churrascaria, tá na praça, tá na praia, tá no hotel, tá no clube. Ah, então você tá no domingo no clube, junto com a gente, tá? Até meio dia, muita música boa vai rolando pra você e a partir do meio-dia teremos aí o Jornal de Domingo com as principais informações pra você então antenado aqui com a gente. 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Saúde pro coração, meu amigo. Agora 11 horas e 8 minutos, hora de Brasília. Deixa eu mandar mais abraços aqui. Ô, Marcelo mandou um abraço pra mim. É a Terezinha. Terezinha de José de Freitas, lá no bairro Suco de Uva. José de Freitas. Terezinha, bom dia pra você, Terezinha. Vamos lá, agora a mensagem de
8: Al. Bom dia, Marcelo.
0: Bom dia.
8: Abel Mac no povoado Arthur Passos. Gostaria de ouvir a música Por Um Minuto, Bruno Marrone. Eu gostaria de saber se a Verdes Campos site disponibiliza de bonetas, camisas, que eu gostaria de comprar uma camisa da Verdes Campos site, se for possível. Um abraço aí.
0: Tá, valeu, certo. Vou verificar aqui com o nosso departamento, tá bom, meu amigo? É o nosso amigo Alvelmar. Aí, ligadão na Verdes Campos Sat. Tá certo, amigo. Um abraço pra você. Bom domingão aí. Alô, Marcelo, bom dia. Olha, Marcelo, manda um abraço aqui pra gente na chácara Vovó Pedrina, na zona rural de Marcos Parente, no Piauí. Olha quem tá aqui, Marcelo. É Aldenir, a Luzia e o Alisson. Toca pra mim aí o Amado Batista. Ó, já tocamos o Amado Batista, viu? Já bateu a conta aqui do Amado, tá? A gente vai mandar uma outra então. Bom dia pra vocês aí, rapaz. Ó, lá na chácara, Vovó Pedrina, na zona rural de Marcos Parente. Aldenir, Luísa e Alisson, bom dia pra vocês aí. Tudo de bom. Um abraço. Vamos lá, mais uma participação chegando a você. Bom dia. Tá. Vamos nessa.
9: Oi, bom dia, amigo Marcelo Maceda. Como é que tá você, meu irmão? Tudo bom?
0: Tá tudo bom,
9: aqui,
0: meu amigo.
9: Aqui, tô falando diretamente de Pirineto, Maranhão, José Francisco da Silva Cruz, popular Zé Rolinha. Tô bem que me escuta aqui, amigão, do seu programa aqui, Domingo no Publi. Amigo, eu quero pedir você coloque a música aí de Mar de Rosas. A minha esposa fez aniversário agora no dia 1º de junho, 53 anos também. Hoje seu amigo também tá fazendo um ano, e ela
0: fez
9: no dia 1º de junho.
0: Festa então, grande
9: eu quero
0: aí.
9: Que você coloque essa música aí de Mar de Rosas, filhos, especialmente para ela. E também para todos os ouvintes do programa do Mundo Clube, e também para você. E também para o meu grande amigo Milton Vieira, aqui de Coelho, grande locutor também, sabe? Essa rádio só tem time bom, jogar e ganhar. E também um abraço por todo o estado do Piauí que está ouvindo o programa, viu? Muito obrigado para você, amigão. Tudo de bom para você, bom dia e um bom domingo.
0: Bom dia, viu, amigo? Um excelente domingo para você, parabéns aí para sua esposa, para você, votos de muitos anos de vida, felicidades aí para esse casal de Coelho Neto Maranhão. Alô, Coelho Neto Maranhão, bom dia a todo mundo na região. Vamos pra cá, Verdes Campos Sat, mais de 80 milhões de ouvintes. Oi, Marcelo. Marcelo, coloquei Cristiano Neves. Ótimo domingo pra você. Muito obrigado, Rosângela Alencar. Bom dia pra você, Rosângela. Mais uma participação.
10: Bom dia, Marcelo Macedo. Bom dia.
0: Bom
10: dia. Tô aqui ouvindo aqui o Domingo no Clube, muito bom. Só música que relembra muitas coisas. Tô ouvindo aqui a Vida é Mesmo Assim, viu? Aqui é Madalena do Povoado, Morada Nova, município de Pirapema.
0: Nunca mais ouvido
10: assim sua voz do programa, viu?
0: Valeu,
10: saudades.
0: Madalena.
10: Bom dia, um bom domingo. Aí depois, se for possível, você bota aí uma música pra mim com o Amado Batista, Mãe Aparecida, tá bom? Oferecer a todos os ouvintes de Quara, Povoado de Quara, seu Dordete, lá no Povoado Bica, tudo Maranhão, tá bom? Bom dia, Marcelo, um abraço.
0: Madalena. Muito obrigado, Madalena. Tudo de bom em Pirapemas, Maranhão. Bom dia, toda a região de Pirapemas, ligados e antenados aqui na Verdes Campos Sat. Valeu mesmo. Alô, Marcão do Povo, rapaz. Bom dia, Marcão.
11: Bom dia, meu grande amigo Marcelo Macedo. Aqui quem tá falando é Marcão do Povo, da cidade de Angu Napoleão, agente de venda dos produtos GF8. Marcelo, eu quero ouvir a música hoje com o Zezé de Camargo e Luciano, Pra Não Pensar em Você. Ofereço para minha prima Mirella, para minha afilhada Milena, para meu sobrinho Gael, para o meu primo Guilherme, para o compadre Branco e a compadre Marlene. E também ofereço, Marcelo, para a minha amiga Margot, lá no Disseu, e para Ana Cristina e para França. Marcelo, e quem está falando é o Marcão do Povo aqui da Chácara Dana Hilda, Povoado Jacaré, cidade de Hugo Napoleão. E a música é Zezé de Camargo e Luciano, Para Não Pensar em Você.
0: Muito bem, Marcão. Olha, bom dia para você, todo mundo na região. É de Hugo Napoleão, de Água Branca. Alô, São Gonçalo do Piauí, Regeneração também, Água Branca, São Pedro, Jardim do Mulato, Lagoinha, Agricolândia. Ei, Miguel Leão também, Barro Duro, Passagem Franca. Todo mundo ligado. Alô, Olho d'Água do Piauí, Santo Antônio dos Milagres também acompanhando a gente. Um abraço assim, bem apertadão aqui do seu amigo Marcelão. Bom dia!
12: Oi, bom dia, Marcelo Macedo. Eu sou aqui do Tabuleiro, município do Duque Bacelar.
0: Duque Bacelar.
12: Eu tenho uma filha que está aniversariando hoje, o Érica Vitória.
0: Érica Vitória.
12: Eu quero pedir parabéns, aquele parabéns assim. Parabéns para você, meu amor. Eu não tô lembrado o nome do cantor, mas eu quero que você bote essa música.
0: A gente já tocou essa música hoje, hein? José Orlando, né?
12: A Érica Vitória. Eu sou a Delma aqui do Tabuleiro.
0: Tá certo, Delma.
12: Tô pedindo aqui pra minha filha, que tá aniversariando hoje.
0: Erika Vitória, pronto. Então, bom dia, parabéns a Erika Vitória. Voto de muitas alegrias, viu, Erika? Oi, Erika. Parabéns pra você nessa data, querida. Muitas felicidades, saúde pra dar e vender. Um abraço, valeu, gente. Vamos nessa. Oi, Marcelo. Marcelo, manda um alô aí, Marcelo, pra dona Benta. Ela tá aqui, Marcelo, na chácara Lourenço. Tá ligadinha com você, Marcelo. Manda um abraço pro Chiquinho. Olha aí o Chiquinho na chácara Lourenço, é isso? Um abraço. Bom dia pra vocês aí. A companhia da Rede Verdes Campos Sat. Vamos que vamos. 11 horas e 14 minutos agora.

0: Tá aí o sucesso então de Hilton Vargas, a música Eu Vou Pedir a Lua. É sucesso aqui na tarde, esse já quase começando a tarde, né? Agora 11 horas e 31 minutos, hora de Brasília. Boa tarde pra você chegando na mais popular do Brasil, aqui no Domingão. É o melhor Domingão do Brasil. Você que tá aí almoçando, bom almoço pra você, tá? A melhor companhia é curtir a mais popular do Brasil. Antes teve The Fivers, a música Mar de Rosas, e no comecinho Cristiano Neves, a música Desliga e Vem. O intervalo é rapidinho e a gente volta já já trazendo muito mais sucesso aqui pra você. Domingo no clube até meio-dia com muita música.
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0: Muito bem, estamos de volta então aqui com o nosso Domingo no Clube. Olha, ótimo dia para você. Muita gente já aí almoçando, degustando. O que tem aí hoje? É um peixinho? É peixinho cozido, assado, uma carne de leitão? Ou uma sardinhazinha? É um cozidão, galinha caipira? É, pessoal, bom almoço. Você em qualquer lugar do Brasil acompanhando a Verdes Campos Sat. É muito bom ter vocês aqui com a gente. Vamos até meio-dia, trazendo para você aqui o Domingo no Clube. Olha, pessoal, já vou adiantando aqui, não vai dar para atender todos os pedidos musicais nessa edição, tá? Porque, rapaz, a demanda aqui, gente, tá gigantesca. E não vai ser possível a gente atender todos os pedidos musicais, mas na medida do possível, a gente vai soltando aqui músicas para você curtir aí os pedidos dos nossos queridos e amados ouvintes em todo o Brasil. Valeu, gente! Bom dia para você! O Domingão é especial aqui na manhã da Vídeos Campos Arte, seu amigo Marcelo Macedo até meio-dia, com o Domingo no Clube, né? Para deixar o seu Domingão diferente, o seu Domingão em alto astral, e você vai curtindo tudo aqui, né? Olha, já vou fazer aqui mais um bloquinho com os nossos ouvintes, porque agora tá pintando aqui o Toninho Ferreira, para você que indicou e pediu uma música tarde de domingo. Grande abraço para você e a gente vai seguindo até meio-dia. Vem pra cá, pessoal, aumenta o volume. É, vamos botar no 50 aí o volume, pra curtir aqui o sucesso, hein?

0: E aí, ó, você vai curtindo só as melhores aqui na Verdes Campos Sat, né? Aí a cantora Núbia Lafayette, a música Casa e Comida. Antes teve Toninho Ferreira, tarde de domingo. Olha, uma ótima manhã pra você de domingão. 11 horas e 44 minutos agora. Deixa eu mandar mais abraços aqui, né? Vamos lá, pessoal, com a gente em todo o Brasil. Alô, você, bom dia, meu amigo.
1: Bom dia, meu amigo Marcelo. Aqui é o amigo Adailson, aqui de Rio de Camocim.
0: Muito bem, de Camocim, no Ceará.
1: E você vai dar aí o Roberto Carlos pra mim, minha amiga. É dia a dia, tô aqui ligando o seu programa aí, aqui de Rio de Camocim, no Ceará. Alô, vou escutar você,
0: bem.
1: Viu?
0: Tá certo, pois um abraço para vocês em Camocim, no Ceará. Obrigado, amigão, pela companhia, pela audiência aqui com a gente, tá? Todo mundo ligado em Camocim, acompanhando a Verdes Campos Sat. É o Adailton, grande Adailton, um abraço para você. Olha, vamos lá então, mais participações. Bom dia, bom dia.
2: Bom dia. Estamos ao vivo aqui na barraca do Farinha do Farofa. Estamos inaugurando aqui a nossa barraca, aqui no povoado de São Luís. Estamos aqui com todos os produtos, certo? Farinha e farofa, estamos juntos aqui.
0: Muito bem.
2: Daqui a pouco vou mandar um vídeo aí para a Verdes Campos Sat.
0: Valeu, Zeneto. Grande abraço, Zeneto. Olha, boas vendas, bom trabalho para você aí na barraca. Domingão de muito trabalho, né, Zeneto? Grande Zeneto, um abraço para você, queridão. Obrigado aí pela companhia. Tá aí acompanhando o programa Domingo no Clube. Vamos nessa. Bom dia.
3: Marcelo, bom dia. Maria do Carmo, Flamboante. Desejo um feliz domingo, um abraço do Marcelinho para você e toda a sua família.
0: Tá certo, Maria do Carmo.
3: Se puder botar filho adotivo com o Sérgio Reis, te agradeço muito. Eu aqui direto, na Verdes Campos, olha. 5 horas da manhã, mando mensagem pro menino, Manel Lucas, viu? E a Aline, um bom dia para elas, viu?
0: Pronto.
3: Pra eles.
0: Que bacana.
3: Fica com Deus, Marcelo, Maria do Carmo.
0: Maria do Carmo, Teresina, Piauí. Um abraço para vocês aí no Disseu, na região do Grande Disseu, lá no Parque Flamboyano Disseu. Bom dia para vocês na região do Disseu, viu, Maria do Carmo? Vamos lá, pessoal. Domingo no Clube vai quatro, tá quase no finalzinho, né? E a gente vai até meio-dia. Não vai dar tempo de tocar música de todo mundo hoje, viu, gente? Oi, Marcelo, eu sou a Francisca de Barro Duro. Queria pedir para você uma música de Marcos Antônio, O Escolhido. Tá certo, um abraço. Ótimo dia aí para vocês acompanhando a Rede Verdes Campos Sat, o sucesso popular do Brasil. Alô, Maria José, Capitão de Campos do Piauí. Bom dia para você, Maria José.
4: Bom dia, Marcelo.
0: Vamos lá, mais um vídeo.
4: Expedito de Campo Maior. Que bom que você tá hoje. Não perca os sábados de jeito nenhum. E hoje, melhor ainda, quero lhe pedir a música de Bruno Marrone, Chorando Rosa, para oferecer para minha filha Célia, João Henrique, Gustavo, Jaciara e minha irmã Rita, aqui em Campo Maior. E tô lhe esperando o festejo, já tá terminando, viu? Dia 13 é a última noite, viu?
0: Vamos lá para esse festejo. Tá bom, querido, um abraço. Festejo de Campo Maior continua a todo vapor, né? E a gente, um abraço a vocês aí na região linda de Campo Maior. Eita, cidade boa, conhecida carinhosamente como a terra da carne de sol e do glorioso Santo Antônio. Muito bom. Olha, vamos seguindo aqui com o Domingo no Clube.

0: Hora certa para você agora, 11 horas e 59 minutos, hora de Brasília. Roberto Carlos, você deixou alguém aí esperar. Antes teve, Odaí José, eu vou tirar você desse lugar. E no comecinho, Pablo, sem pagar aluguel. E a gente, olha, vamos finalizando, né? Vamos finalizando então o programa. Olha, domingo no clube. Muito obrigado, Brasil inteiro. Você que esteve com a gente até agora, né? Curtindo aqui a programação, olha, foi tudo de bom. Foi um prazer imenso compartilhar essa manhã com vocês, tá bom? Domingo no clube, volta na próxima semana, gente. Agora, depois do intervalo, a gente vai começar o Jornal de Domingo. Você bem informado logo após os comerciais. Fica ligado na grande audiência da Rede Verdes Campos Sat. Uma boa tarde. Vamos começando aí a tarde de domingão. A gente volta já já.
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0: Hora certa para você, meio-dia, hora de Brasília.
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0: Olha, muito bem, senhoras e senhores, boa tarde. Vamos lá, a partir de agora, começar o seu jornal de domingo.
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0: Olha aqui então, boa tarde, sejam bem-vindos. Essa é a sua rede de rádios Verdes Campos Sat, transmitindo via satélite para mais de 80 milhões de ouvintes em todo o Brasil. Estamos começando mais uma edição do seu Jornal de Domingo. Você muito bem informado a partir de agora. E vamos lá para os nossos destaques deste domingo. Olha, a União Europeia restringe a importação de carnes e peixes e mel do Brasil. Olha, vamos lá, prazo para inscrição para o Enem é prorrogado até o dia 12 de junho. Nordeste celebra santos católicos em festas juninas para todo final de semana. Olha, grupo de trabalho da CNJ vai revisar penduricalhos pagos a juízes. Olha as informações começando a partir de agora. Olha, falso médico é preso por morte em abortos clandestinos. Mais informações, projeto incentiva descarte correto de óleo de cozinha no Piauí. Olha, berço do homem americano, Serra da Capivara completa 47 anos como patrimônio mundial. Prefeitura de Teresina nomeia 164 aprovados no último concurso da Fundação Municipal de Saúde. No Maranhão, Loto Fácil, Bolão em São Luís acerta os 15 números e ganha mais de R$1 milhão. Olha, mais informações e IMET dá um alerta aí amarelo, chuvas intensas para 75 cidades no Maranhão. Mais informações, homem condenado aí a 40 anos de prisão após matar a companheira grávida no Ceará. Ainda no Ceará, olha só, olha, beneficiários aí do INSS reclamam que são obrigados aí a percorrer mais de 437 quilômetros só para fazer uma perícia médica. Dois suspeitos de cometer homicídio morreram em uma ação policial no estado do Ceará. Essas e outras informações, olha, você vai ter a partir de agora aqui no seu Jornal de Domingo, que está começando a partir de agora.
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0: Olha, sejam todos bem-vindos ao nosso Jornal de Domingo, agora 12:07. É o seu domingo também com muita informação na programação aqui da Rede Verdes Campos Sat. Vamos lá então, vamos trazer essa informação. União Europeia restringe importação de carnes e peixes do Brasil. Vamos conferir essa reportagem? Vamos lá, vamos trazer essa reportagem a partir de agora na Verdes Campos Sat com a repórter Cristiane Ribeiro. Cristiane, boa tarde, seja bem-vinda.
10: Carnes, tripas, peixe e mel produzidos no Brasil não serão mais importados pelos 27 países que compõem a União Europeia. A decisão de excluir o Brasil da lista de países autorizados a exportar esses produtos para os países do bloco europeu foi confirmada pela União Europeia e deve entrar em vigor a partir do próximo dia 3 de setembro. Segundo a Comissão Europeia, o veto não significa que a carne brasileira esteja contaminada por medicamentos, mas porque o Brasil não conseguiu comprovar que seus produtores atendem algumas das exigências sanitárias europeias, especialmente que não utilizam medicamentos antimicrobianos para tratar e prevenir infecções em animais. Em abril deste ano, o governo brasileiro proibiu parte dos antimicrobianos usados para estimular o crescimento e aumentar a produtividade anual, mas a União Europeia avaliou que ainda faltam garantias adicionais. A União Europeia é um dos principais mercados para as proteínas animais brasileiras. No caso da carne bovina, o bloco europeu aparece entre os maiores destinos das exportações brasileiras em valor. para voltar à lista dos países autorizados a vender os produtos vetados, o Brasil precisará comprovar que cumpre integralmente as regras europeias durante todo o ciclo de vida dos animais exportados. Para isso, o país pode ampliar ainda mais as restrições legais aos medicamentos ou criar mecanismos mais rígidos de rastreabilidade para provar que os produtos exportados não utilizam as substâncias proibidas na Europa. Com informações da Agência Brasil, da Rádio Nacional no Rio de Janeiro, Cristiane Ribeiro.
0: Ok, Cristiane Ribeiro, muito obrigado pelas suas informações aqui no nosso Jornal de Domingo. Hora certa agora, 12:10. Vamos seguindo com as informações. Olha só, falso médico é preso após morte, após aborto clandestinos. Vamos trazer essa informação, isso aqui é sério, viu, pessoal? Olha, um homem foi preso na manhã de hoje no Rio de Janeiro, suspeito então de envolvimento na morte de uma mulher e lesões gravíssimas sofridas aí por outra paciente após aí um procedimento de aborto realizado em uma clínica na Barra da Tijuca, na zona oeste da capital do Rio. A investigação foi concluída pelo 14º DP no Leblon, que identificou suspeitos. O nome dele é o João Luiz Gonçalves. Com base, então, nas apurações, a Polícia Civil solicitou à Justiça mandado de prisão temporária e de busca e apreensão para esse homem, né? Olha, durante aí a operação, os agentes cumpriram as ordens judiciais nos endereços ligados aí ao investigado. No local foram recolhidos materiais supostamente utilizados nesses procedimentos clandestinos, além de munições aí de calibre 38, e por causa delas o homem também foi autuado em flagrante delito. Além do absurdo aqui da clínica de aborto clandestino, ele ainda tinha lá uma posse de uma arma de fogo de calibre 38 e agora vai responder ao inquérito policial. Agora 12:11 é o seu Jornal de Domingo, na sua rede de rádios Verdes Campos Sati. 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Música. Hora certa para você agora, meio-dia e 14. Olha, vamos seguindo com mais informações aqui no seu Jornal de Domingo. Olha, prazo para a inscrição do Enem é prorrogado até o dia 12 de junho. Confira na matéria.
11: As inscrições para o Enem foram prorrogadas. O prazo, que terminaria nesta sexta-feira, foi estendido até o dia 12 de junho. A medida ainda vai ser publicada no Diário Oficial da União. Os interessados devem se inscrever na página enem.inep.gov.br/participante. E atenção, essa mesma data limite, 12 de junho, vale para os candidatos que querem pedir tratamento pelo nome social ou que necessitam de atendimento especializado, para os estudantes que concluíram o ensino médio em escolas públicas. Nesse caso, a inscrição é automática, mas é preciso confirmar a participação, escolher a opção de prova de língua estrangeira e indicar, se for o caso, a necessidade de acessibilidade ou uso de nome social. E ainda, candidatos que tiveram o pedido de isenção da taxa de inscrição aprovado também precisam confirmar a participação no Enem 2026 até 12 de junho. Vou repetir o site para se inscrever no exame: enem.inep.gov.br/participante. As provas acontecem nos dias 8 e 15 de novembro. Da Rádio Nacional em Brasília, Bianca Paiva.
0: Muito bem, Bianca Paiva, muito obrigado pelas suas informações. E é isso, olha, hora certa para você agora, meio-dia e 15 minutos. Não, então não percam aí o prazo até o dia 12, portanto, de junho. Foram prorrogadas aí as inscrições do Enem 2026. Agora meio-dia e 16 minutos, zona de Brasília. Olha, projeto incentiva descarte correto de óleo de cozinha no Piauí. Vamos trazer essa informação aqui para vocês. Isso é muito importante, né, gente? Tem que ter o descarte correto aí para esse departamento. Olha, Águas do Piauí lançou, portanto, na última sexta-feira, durante aí o Festival de Inverno de Pedro II, o projeto de Olho no Óleo, iniciativa que busca incentivar o descarte correto do óleo de cozinha usado, né? E alerta aí a população sobre os impactos ambientais provocados pela destinação inadequada do resíduo. Olha, o lançamento ocorreu no instante que a concessionária integrou aí ações realizadas à alusão ao Dia Mundial do Meio Ambiente, celebrando aí o 5 de junho. A proposta é orientar moradores, comerciantes, escola, instituições sobre a forma adequada de armazenar ou descartar o óleo de cozinha utilizado na preparação de alimentos. Segundo a empresa, quando é despejado na pia, no solo ou em copos d'água, o produto pode causar contaminação ambiental e contribui para o entupimento também da rede de esgoto. Então tá aí, tem que ter o descarte correto aí do óleo de cozinha, né? Você tem que colocar num potinho e entregar no setor responsável. Todo mundo tendo aí essa responsabilidade também com a natureza. Olha, a gente vai seguindo aqui com o seu Jornal de Domingo na sua rede de rádios Verdes Campos Sat. 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Agora meio-dia, mais 18 minutos, hora de Brasília. Vamos seguindo aqui com as informações. Olha, Nordeste celebra santos católicos em festas juninas para todo final de semana. O Nordeste está em festa. Confira na matéria.
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13: Feriadão junino e várias cidades nordestinas seguem celebrando os santos católicos neste fim de semana. No Rio Grande do Norte, a capital Natal transforma a área externa do Templo do Futebol, a Arena das Dunas, em um arraial que vai celebrar os santos juninos até o dia 20 de junho. Nesta sexta, sobem ao palco a banda Limão com Mel, Cavaleiros do Forró, Kátia e Aduílio e JV. No sábado e domingo, tem mais 8 atrações, entre elas Calcinha Preta, Pablo e Mano Walter. Outro destaque do estado está a mais de 200 quilômetros da capital, com o Mossoró Cidade Junina, até o dia 27 de junho. O Arraial, que há anos vem rivalizando com outras grandes festas de São João do Nordeste, abre oficialmente a temporada com trios elétricos mandando ver no forró com a micareta junina Pingo do Meio-Dia. E como o nome já diz, a festa começa ao meio-dia deste sábado. Cerca de 250 mil pessoas devem cruzar a Avenida Rio Branco ao som de Bel Marques, Natan, Dan Ventura, Banda Grafite, entre outros.
0: Muito bem, tá aí, festas juninas espalhadas por todo o Nordeste, esses eventos aí gratuitamente, né, para levar alegria para todo esse São João. Nordeste tá em festa em todos os cantinhos do Nordeste, tá tendo aí os arraiás, as quadrilhas, comidas típicas, é um período muito lindo para nossa região Norte e Nordeste do Brasil. Agora, meio-dia e 20 minutos, hora de Brasília. Vamos seguindo. Olha só, rapaz, berço do homem americano, Serra da Capivara, completa 47 anos como patrimônio mundial. Vamos trazer essa informação aqui para você. Olha, o Parque Nacional Serra da Capivara, no Piauí, celebra este mês 47 anos, consolidada aí como uma das mais importantes, né, patrimônio culturais, arqueológico e turístico do Brasil, um dos maiores símbolos da identidade cultural piauiense. Localizado aí no sul na região sudeste do estado, o parque abriga a maior quantidade, né? Meu amigo, de sítios arqueológicos e a mais antiga concentração das Américas, reunindo cerca de 1000 sítios arqueológicos com pinturas rupestres, que ajuda, portanto, a contar a história dos povos que habitaram aí a região há milhares de anos atrás. Olha só, criada em 5 de junho de 1979, o parque ocupa aí uma área de mais de 129 mil hectares e tornou-se, portanto, referência internacional em pesquisas arqueológicas, né? Preservação também do patrimônio cultural e turismo. As pinturas rupestres encontradas na região relatam, portanto, aspectos da fauna, da flora e da relação social dos antigos habitantes, formando, portanto, aí a Serra da Capivara do Piauí, né, gente? É um importante espaço de preservação da memória da humanidade. A cidade de Coronel José Dias é uma das mais principais da região, porta de entrada aí para o parque, que conta aí, portanto, com a área externa, uma rede de trilhas, estradas, sítios arqueológicos acessíveis aos visitantes. Muito bom! Então tá aí, completando 47 anos, nesse final de semana aí, o berço do homem americano, a Serra da Capivara, no estado do Piauí. É patrimônio cultural e mundial, e é piauiense! Agora, meio-dia e 22 minutos. Olha, você está acompanhando aqui com seu amigo Marcelo Macedo, o seu jornal de domingo. Olha, um bom comecinho de tarde para vocês. 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Olha, a gente vai seguindo com as informações aqui no seu Jornal de Domingo, agora meio-dia, mais 25 minutos. Vamos trazer mais informações? Vamos lá então, olha, a Prefeitura de Teresina nomeia 164 aprovados no concurso da FMS, né? Da Fundação Municipal de Saúde. Olha só, a Prefeitura da Capital publicou aí, rapaz, no Diário Oficial da União, a nomeação de 164 candidatos aprovados e classificados nos últimos concursos públicos aí da Fundação Municipal de Saúde, referente aí aos editais número 1, 2024 e número 2, também de 2024. Entre os nomeados estão 55 assistentes técnicos de saúde, técnicos também de

0: após a publicação dos nomeados, os convocados deverão aguardar a divulgação do edital de convocação prevista para a próxima segunda-feira, dia 8, ou seja, amanhã. O documento trará informações sobre aí o atendimento, entrega de documentos e demais procedimentos necessários para a posse. De acordo com a Fundação Municipal de Saúde, o prazo para a posse vai até 30 dias após aí a publicação no Diário Oficial da União. Então, boa sorte aí aos novos profissionais da saúde que vão integrar agora a Fundação Municipal de Saúde na capital teresina. Olha, para você, bom começo de tarde, agora meio-dia, mais 27 minutos. Vamos trazendo mais informações. Vamos agora aqui com a informação boa para o estado do Maranhão. Loto fácil, olha, Bolão de São Luís acerta os 15 números e ganha mais de 1 milhão e 700 mil. Opa, será que foi você que está me ouvindo aí? Olha, uma aposta feita em São Luís. E mais 5 ganhadores do prêmio principal da Loto Fácil, concurso 3703. O jogo acertou 15 dezenas e levou aí 1.714.225 reais com 54 centavos, né? Olha aí, rapaz, o vencedor do bolão fez uma cota com 18 cotas, rapaz. E as dezenas sorteadas foram 01, 03, 05, 07, 08, 09, 10, 14, 15, 17, 21, 22, 23, 24 e 25. Olha aí, milionário aí em São Luís do Maranhão. Hora certa para você agora, olha, meio-dia, mais 28 minutos, hora de Brasília. A gente vai fazer agora um pequeno intervalo e a gente volta já já, trazendo mais informações aqui no seu Jornal de Domingo.
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8: Olha, para você ligado aqui na sua rede de rádios Verdes Campos Sat, o nosso boa tarde. Agora meio-dia e 35 minutos, hora de Brasília. Olha, você está acompanhando aqui o nosso Jornal Feliz Domingo para você. 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Você pode acessar do celular, do tablet ou do teu computador. A informação na hora em que ela acontece, você já fica sabendo também no portal verdescampos.com.br. Olha, muito bem, a gente vai seguindo com as informações. Vamos lá, vamos trazer essa informação aqui. Olha, grupo de trabalho da CNJ vai revisar pendura em calhos pagos a juízes em todo o Brasil. Vamos acompanhar essa informação direto da Rádio Nacional. Cristiane Ribeiro traz essas informações.
9: Um grupo de trabalho vai revisar todos os chamados penduricalhos pagos aos magistrados do país. O grupo foi criado pelo presidente do Conselho Nacional de Justiça, ministro Edson Fachin, para uniformizar a política de remuneração do judiciário, de acordo com o plano de trabalho assinado por Fachin, que também preside o Supremo Tribunal Federal. Os integrantes do grupo vão estudar propostas sobre a remuneração da magistratura e seus reflexos no aperfeiçoamento do sistema remuneratório do serviço público. A comissão terá 180 dias para apresentar um relatório sobre a situação atual dos penduricalhos e apresentar uma minuta de projeto de lei para regulamentar o pagamento das verbas indenizatórias a juízas e juízes. A discussão sobre os penduricalhos, que acarretam pagamentos muito muito acima do teto do funcionalismo público, tomou impulso em março, quando o STF referendou uma liminar do ministro Flávio Dino e suspendeu de imediato o pagamento de diversas verbas não previstas em lei. Com informações da Agência Brasil, da Rádio Nacional no Rio de Janeiro, Cristiane Ribeiro.
8: Ok, Cristiane Ribeiro, muito obrigado pelas suas informações. Então tá aí, grupo de trabalho do CNJ vai revisar penduricalhos aí apagos a juízes em todo o Brasil. Agora, meio-dia mais 26, aliás, 36 minutos, meio-dia e 36 minutos. Vamos trazer essa informação aqui, olha só, gente, informação triste, hein? Olha, uma criança de 1 ano e 6 meses morre afogada em galeria de esgoto. Que situação! Olha, uma criança de 1 ano e 6 meses foi encontrada sem vida no fim da tarde, desde ontem, né, do sábado, na cidade de Jacobina do Piauí. O corpo foi localizado dentro de uma galeria, é um esgoto, né, situado nos fundos de uma residência onde a mesma morava. A suspeita inicial é de que foi afogamento. Olha só, gente, o comandante do 20º Batalhão da Polícia Militar, Coronel França, que acompanhou o atendimento da ocorrência, segundo ele, o sumiço foi percebido por volta das 17 horas. Né? A criança sumiu 17 horas, conforme aí a informação da Polícia Militar. Parentes e moradores da região iniciaram, portanto, a procura desesperada da criança. E quando encontraram, infelizmente, já sem vida, caída em um esgoto e acabou perdendo a vida, né? Criança, pessoal, não pode você desconectar nem um minuto, né? Porque todo mundo sabe que criança cega a gente, mas é de uma hora para outra. E infelizmente aconteceu esse fato triste, lamentável. Uma criança de 1 ano e 6 meses acabou perdendo a vida afogada em uma galeria de esgoto na cidade de Jacobina do Piauí, que fica na região sul do estado. Pêsames aí, portanto, para a família desse pequeno. Agora meio-dia e 38 minutos, olha, jornalista encontrado morto após infarto na zona leste de Teresina. Vamos trazer essa informação aqui. Olha, o jornalista Lucas Gaspar foi encontrado morto ontem sábado em uma praça próxima à unidade básica de saúde do bairro Santa Isabel, na zona leste da capital. Lucas integrava aí uma colaborativa, né, de observação de pesquisa Alves do Sítio Tamboril, COP Sítio Tamboril, né? Grupo dedicado aí à observação da fauna e à educação ambiental. Após a confirmação da morte, a identidade inclusive divulgou uma nota de pesar, destacando aí a atuação do jornalista e sua contribuição para atividades desenvolvidas pelo coletivo. O corpo foi localizado por populares que acionaram, portanto, as autoridades. Equipe do Instituto Médico Legal estiveram no local para os procedimentos de remoção e análise inicial. Em contato, né, informou aí que o caso foi registrado como morte natural, segundo aí o servidor do órgão que participou da ocorrência. Lucas teria sofrido, portanto, aí um infarto e não resistiu e acabou perdendo a vida, infelizmente. Pêsames aí também para a família desse jornalista. Agora meio-dia, mais 39 minutos, hora de Brasília. É o seu Jornal de Domingo, seu amigo Marcelo Macedo vai te fazendo aqui a melhor companhia e você fica com a gente no Jornal de Domingo. Olha só, o IMET emite um alerta amarelo de chuvas para o Maranhão, hein? 75 cidades aí do Maranhão para esse final de semana vão ter aí as últimas chuvas, né? Pode ser inclusive a despedida então do inverno. Olha, o Instituto Nacional de Meteorologia, o IMET, emitiu um alerta amarelo de chuvas intensas para São Luís e mais 74 municípios do Maranhão. O aviso classificado como perigo potencial é válido até às 10 horas deste domingo e abrange aí a região norte, oeste e leste do estado. Segundo o IMET, olha, são esperadas chuvas entre 20 e 30 milímetros por hora, podendo chegar até 50 milímetros por dia, acompanhado de ventos fortes, velocidade que fica no entorno de 40, 60 km por hora. A previsão é de que as pancadas de chuva, moderada e forte, intensas, com possibilidade também de raios e rajadas ocasionadas pelos ventos. Então tá aí, informação de chuvas para 74 cidades do Maranhão. Segundo aí, é um levantamento feito pelo IMET, o Instituto Nacional de Meteorologia. É o seu Jornal de Domingo. Olha, bom comecinho de tarde para você acompanhando a sua Rede Verdes Campos Sat. 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Olha, muito bem, a gente vai seguindo com o Jornal de Domingo, agora 12:43. Que vai chegando aqui na Rede Verdes Campos Sat, bem-vindos, tá? Vamos lá, vamos trazer mais informações aqui, você ligado com a gente, em todo o Brasil. Olha, a seleção brasileira supera o Egito, hein? No último compromisso antes da Copa do Mundo, e foi um jogão. Olha, os testes já chegaram ao fim para o técnico Carlo Ancelotti, né? Olha, ontem sábado a seleção masculina brasileira realizou o último amistoso preparatório para a Copa do Mundo, já em solo norte-americano, né? Os brasileiros, portanto, aí superaram o Egito no placar de 2-1 e estão aí já preparados para já estrear na Copa do Mundo, né? O Brasil que vai estrear na Copa 19:00 no próximo sábado. E queremos aqui desejar boa sorte para todos os jogadores da seleção brasileira. Mas o que não pode acontecer foi aquilo que a zaga fez ontem, né? O Marquinhos praticamente entregou o gol de mão beijada aí para o atacante do Egito. Isso não pode acontecer na Copa do Mundo, porque isso aí pode dar um problemaço para a seleção brasileira de futebol. Mas o Brasil acabou vencendo no placar de 2-1. Tá pronto, já tá afinado para estrear então na Copa do Mundo. Boa sorte para nossa seleção. E tomara que agora dê certo aí vir esse Hexa, né? Será que vem o Hexa? Vamos ficar na torcida. Agora 12:45 e a gente vai seguindo com mais informações aqui. Olha, você ligado na Rede Verdes Campos Sat. Vamos trazer essa informação agora? Desabamento de ponte deixa 4 pessoas feridas no interior do Acre. Confira na matéria de Cristiane Ribeiro.
6: 4 pessoas ficaram feridas na noite desta sexta-feira no desabamento de parte de uma ponte no município de Sena Madureira, no Acre, a 137 quilômetros
9: da capital Rio Branco. O número de feridos só não foi maior porque a ponte estava interditada para o tráfego de veículos desde o dia anterior, justamente pelo risco de desabamento. O local era monitorado por equipes técnicas que realizavam levantamentos e avaliações da estrutura. As vítimas foram socorridas por bombeiros com a ajuda de moradores e levadas para o hospital da cidade. Três delas, com ferimentos graves, foram transferidas para Rio Branco. A governadora Maílza Assis se deslocou emergencialmente para Sena Madureira na noite desta sexta. Ela acompanha de perto os trabalhos de resgate e assistência às vítimas após a queda da ponte Paulino Baldassare, uma das principais ligações do município. O gabinete de crise foi ativado e verifica o desenrolar dos fatos a fim de adotar medidas para minimizar os impactos do acidente. O governo do Acre apura as causas do desabamento. O prazo para a conclusão do inquérito é de 30 dias. Segundo os bombeiros, o trecho que desabou corresponde a 60% da estrutura, que tem 232 metros de extensão. A ponte foi inaugurada há 2 anos e custou mais de R$ 36 milhões. Da Rádio Nacional, no Rio de Janeiro, Cristiane Ribeiro.
8: Muito bem, Cristiane Ribeiro, muito obrigado pelas informações. E o que chama a atenção aí, uma ponte muito nova, né? R$ 36 milhões. A ponte só tinha 2 anos de concluída e aí já desabou. Tem que apurar direitinho o que foi que aconteceu aí, porque não tem cabimento. Uma ponte de 36 milhões, 2 anos apenas de construída, já desabou. Realmente é um caso a se pensar. Agora, 12:47, e a gente vai seguindo com o seu jornal de domingo. Agora a gente vai aqui para o Ceará, vamos trazer informações também para o Ceará. Olha, homem é condenado a 40 anos de prisão após matar a companheira grávida. Eita situação! Olha, uma sessão realizada na última semana, o Conselho de Sentença do Tribunal de Júri da Comarca de Granja condenou Francisco Diego Barbosa de Oliveira a 40 anos de prisão e 3 meses, tá? O regime inicial fechado por feminicídio e aborto sem consentimento. Em setembro de 2024, Diego então havia tirado a vida a tiros da companheira Ana Ingrid Messias Mendes, de 18 anos, em sua residência, né, em qual o casal morava. A mulher estava há cerca de 6 meses grávida e o bebê também não resistiu. Infelizmente, um fato muito triste que aconteceu no estado do Ceará. E agora saiu a sentença, hein? Saiu a sentença e foi condenado Francisco Diego Barbosa de Oliveira, 40 anos e 3 meses de prisão. Realmente um crime muito bárbaro que chocou toda a população de Granja no estado cearense. Olha, a gente vai seguindo com mais informações do Ceará. Olha essa daqui, pessoal. Perícias do INSS obrigam aí moradores de cidade do Ceará a viajar mais de 437 quilômetros. Aí não dá, meu amigo. Aí complica, hein? Olha uma viagem. A viagem que custa praticamente aí um salário mínimo de gastos com hospedagem, alimentação e deslocamento. Essa foi a jornada da família de Luiz Tadeu de Freitas, de 54 anos, para que ele fizesse aí uma perícia médica lá, portanto, no Instituto Nacional de Seguro Social, né? Olha, morador de Parambu, no sertão do Ceará, o idoso teve, portanto, aí a sua perícia agendada em Russas, cidade que fica a cerca de 437 quilômetros de distância. Apesar de ter uma agência do INSS em Parambu, lá não realiza perícias médicas, né? E aí, meu amigão, teve que ter esse sacrifício todo, né, rapaz? Em 2025, os moradores de Parambu estiveram aí na liderança dos deslocamentos para a relação aí para com essas perícias do INSS. Só para você ter uma ideia, os moradores de Parambu, 1.499 pessoas já fizeram esse deslocamento aí. Não é brincadeira, não. Situação difícil, tem que reativar então essa agência lá de Parambu, né, no Ceará, para que os moradores não possam percorrer e se deslocar para Russas. É muito gasto, gente. Tem que, ó, gasto com hospedagem, com hotel, com deslocamento, alimentação. Realmente fica complicado aí. E esse cidadão teve que percorrer 437 quilômetros só para fazer uma perícia médica, saindo da cidade de Parambu, indo até a cidade de Russas, no Ceará. E aí que o governo possa cumprir medidas, né? e atualizar, portanto, aí a agência de Paranavaí para que os moradores não sofram tanto. Uma distância realmente muito grande só para fazer uma perícia médica. Olha, ok, então a gente vai seguindo com o seu jornal de domingo aqui na sua Rede Verdes Campos Sat. Nosso boa tarde, bem-vindos à nossa programação. Vamos lá então, olha, dois suspeitos de cometer homicídios morreram em ação policial também no interior do Ceará. Olha, dois suspeitos de homicídio morreram durante aí uma ação policial em Novo Oriente, no interior do estado. Olha, conforme a Polícia Militar, a ação teve início após os agentes serem acionados aí para uma ocorrência de assassinato a tiro na região central do município. A vítima foi um homem, tá? Olha, durante aí o atendimento da ocorrência, militares foram informados sobre um veículo incendiado na zona rural da cidade. E aí, meu amigo, possível rota de fuga. E a polícia começou a fazer esse percurso, tá? Equipes do Comando do Policiamento de Rondas de Ações Intensivas e Ostensivas, o RAIO, fizeram busca na região rural da cidade e localizaram o suspeito, onde começou lá uma grande troca de tiros e os bandidos levaram a mal, hein? Perderam a vida nesse confronto aí com os policiais militares naquela região. Agora, 12:52, hora de Brasília, você que está acompanhando o seu jornal de domingo aqui na sua Rede Verdes Campos Sat. Muito obrigado a você que vai aí nos dando uma audiência fantástica, acompanhando toda a nossa programação. Você que estava com a gente no domingo no clube e agora acompanhando as principais informações do dia. 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

Olha, vamos lá então, trazendo mais informações aqui no seu Jornal de Domingo. Olha, vamos trazer essa informação aqui agora de Teresina. Teresina no Piauí, olha, boa tarde para você em toda a região de Teresina. Olha, a empresária relata pânico após acidente com 5 veículos em uma ponte da capital. Olha só, rapaz, uma empresária que quase foi atingida durante aí um grave acidente na ponte Presidente Médici, conhecida como a ponte do Tancredo Neves, na região sudeste da capital, relatou momentos de pânico após aí o seu carro provocar um acidente, né? É um carro desgovernado provocar uma sequência de acidentes na ponte. O caso aconteceu no último sábado e deixou o trânsito na região completamente complicado. Olha, segundo Cristina, o veículo conduzido pelo motorista, que estava possivelmente embriagado, atingiu a mureta da ponte, rodopiou na pista e acabou batendo em 4 veículos, né? E aí a Polícia Rodoviária Federal esteve no local e aí esse rapaz possivelmente estaria alcoolizado ao volante. E agora vai ter que ser responsabilizado por tudo isso, né? Além também de responder ao inquérito na Polícia Civil, dirigir ao volante, gente, sobre álcool. A multa é gravíssima, pode perder inclusive a CNH. E agora foi conduzido para a central de flagrantes, onde foi lavrada aí a sua prisão em flagrante por conduzir veículo automotor embriagado. E essa empresária, por pouco aqui, não perdeu a vida, ela que teve seu carro atingido por esse homem. Realmente uma situação bem complicada, o trânsito ficou muito lento na ponte ali do Tancredo Neves, em Teresina. Momento realmente de muito pânico e desespero aconteceu no último sábado na capital teresina, mas graças a Deus não tivemos vítimas fatais aí neste acidente, né? Só prejuízo material mesmo, graças a Deus, mas por um momento de muito pânico ali na ponte do Tancredo Neves, na zona sudeste da capital teresina. Agora meio-dia, mais 57 minutos. Olha, a gente vai encerrando por aqui o nosso Jornal de Domingo com as principais informações Piauí, Maranhão, Ceará e do Brasil. Muito obrigado a você que ficou com a gente até agora. O nosso muito obrigado de coração. Fiquem com Deus. Agora vocês vão ficar com a programação musical aqui da Rádio Verdes Campos Sat, tá bom? Muita música agora pra você. E aí você vai ficar também com a oração do Pai Nosso pra abençoar o nosso domingo. E o Marcelo Macedo volta amanhã, 14h, a partir de 14h, logo após o Jornal Verdes Campos Sat, segunda edição, no comando, portanto, aí, do programa Sucesso Total. Pra você, bom domingo!

0: Muito obrigado pela audiência mais uma vez. E é como eu digo sempre, coloca Deus no coração e nada mais. Fique agora com a oração do Pai Nosso. Um abraço, bom domingo a todos.
1: Olá, amigos. Quem fala aqui é Franli. Quero dizer o seguinte, para você ter êxito na fé, você precisa ter fé. Se você não tiver fé, você não vai ter êxito. Saiba de uma coisa, que um dos melhores remédios, melhor antibiótico, é a fé. Você quer que dê certo sua fé? Se concentre, levante as mãos para cima, se encoste em qualquer, numa parede, em qualquer coisa. E peça a Deus aquilo que lhe interessa. E tenha fé. Se você fizer isso, vai dar certo, vai dar certo. Quem está falando aqui é Franli. Essa oração foi feita aqui na sede da Rede Rádio Verde Campos, com todos os funcionários daqui da rádio. Todos nós fizemos com fé, pedindo para que você tenha saúde, nossos ouvintes, nossos queridos amigos. Então, só quero lhe dizer para você, tenha fé e reze conosco esse Pai Nosso.
2: Pai Nosso que estais no céu, santificado seja o vosso nome. Venha a nós o vosso reino. Seja feita a vossa vontade, assim na terra como no céu. O pão nosso de cada dia nos dai hoje. Perdoai as nossas ofensas, assim como nós perdoamos a quem nos tem ofendido. E não nos deixeis cair em tentação, mas livrai-nos do mal. Amém. Ave Maria, cheia de graça, o Senhor é convosco. Bendita sois vós entre as mulheres. Bendito é o fruto do vosso ventre, Jesus. Santa Maria, Mãe de Deus, rogai por nós, pecadores, agora e na hora de nossa morte. Amém.
3: Esse Pai Nosso e Ave Maria é um oferecimento da família da Rede de Rádio Verdes Campos Sat e suas afiliadas. Para todas as pessoas que estão nesse momento passando por situação difícil nos hospitais, com a Covid ou com outras doenças. E também para todas as famílias que estão sofrendo porque perderam seus entes queridos. Rogamos a Deus que Ele console cada coração sofredor nesse momento tão difícil nas nossas vidas. A família da Rede de Rádio Verdes Campos Sat e suas afiliadas têm a certeza que juntos vamos passar por tudo isso e sair do outro lado mais forte.
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